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Muito bem, gente, em Peritiba são 21 horas e 13 minutos. Olha só, eu quero mandar um forte abraço aí pro meu amigo Vaqueirinho no Parque de Vaquejada Fazenda Canaã. Minha amiga Priscila, né, a mulher de Toinho, meu amigo Valci de Manguinhas, meu amigo Zé Beto Transportes lá em Mundo Novo, meu amigo Etemilson lá das Tocas, minha amiga Claudiene lá em Porto Feliz, meu amigo Evaldo da Fazenda Riacho dos Patos, minha amiga Sirlene do Cobé, minha amiga Rosana lá em Itapuã, juntamente com a sua mãe Risalva, minha mãe Arlúcia, alô dona Arlúcia, beijo pra senhora, te amo muito. Minha amiga Rosinha da Chapada de Porto Feliz, José Antônio lá no Largo, meu amigo Gato da Lotação lá em Sumaré, hein? Paulinho Piabas, Maurícia lá em Dias Coelho, minha amiga Suzy de Manguinhas também lá, tá de radinho ligado, tá ouvindo a nossa programação aqui diretamente dos estúdios da Amor FM. Muito obrigado a todos vocês aí, tá bom? Em Peritiba são 21 horas e 14 minutos. E aí, gente, como foi o dia de vocês? Como foi essa quinta-feira? Me fale aí. Vamos trocar aquela ideia boa no zap. No zap da Rádio Amor FM. Oh, que maravilha! Lembrando a todos vocês que a partir de 10 horas temos a programação... É a programação. Deu um branco aqui na cabeça do locutor. Mas rapaz, que é isso, locutor? É a programação Fim de Noite, onde você vai se apaixonar de verdade, hein, gente? Com muita música bonita, muita música internacional, muita música nacional, que é escolhida a dedo pra vocês aqui, tá bom? Olha só, eu quero mandar um forte abraço aí pra tia Hilda. Alô, Zai. É, meu amigo Adailto. Alô, Heloísa. Minha amiga Andresa lá em Feira de Santana, hein? Forte abraço pra vocês aí, tá bom? Bom demais! Então, em Peritiba são 21 horas e 16 minutos. Tenha uma ótima noite pra vocês.

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joga a mão pra cima aí.

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Muito bem, gente, em Piritiba são exatamente 22h02, olha só, entramos na programação fim de noite, hein? E você já está curtindo Vanessa Camargo, Não Tô Pronta. Logo na sequência você vai ficar com Antônio Marcos, Última Canção. Olha só, e ofereço essas belíssimas canções para toda essa rapaziada massa, toda essa galera esperta que está curtindo a nossa programação aqui, tá bom, gente? Vamos até as 11 horas e até lá muita coisa vai rolar. Boa noite para vocês. Música.

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1: Muito bem, gente, em Piritiba são 22 horas e 59 minutos. Olha só, chegamos ao fim de mais uma programação. Não fique triste, porque amanhã tem mais. Amanhã você vai ficar com Gilson Santana a partir de 5 horas da manhã e vai até as 8 horas com ele, tá bom? E logo após você vai ficar com Johnny Alisson. E aí às 20 horas vai estar comigo até as 23. Então, boas, até lá. Tchau, gente. Fiquem com Deus e até amanhã, tá bom? Tchau, tchau.
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Tudo bem, meu povo? Bom dia, bom dia. Vamos acordar. 4h46. Eita, nós já estamos no ar para levar para você até as 7 da manhã o melhor da música sertaneja, né? Eita, nós hoje, graças a Deus, sextou, né? Hoje, sexta-feira. Eita, o final de semana na boca, né, meu filho? É, aí é só alegria. Eita, chegou sexta-feira, já viu, né? É. Aí nós lembra de quem? Do Velmir, aquele velho que come água e sai bebo dirigindo a moto. O velho come água semana toda, né? Pensa o velho que gosta de tomar cachaça, vai. Eita, nós! E aí agora, chegou o final de semana, o velho já tá em águas. Ô, Velmir retado pra comer cachaça, viu, vai? Bom dia, bom dia. Vou mandar um alô pra ninguém, quase ninguém tá acordado, só o Velmir que acordou. Rapaz, o velho acordou cedo, viu? Fica cabaré me dizendo que o Velmir dorme até meio-dia, rapaz. O Velmir só pede pra dormir, tio, só. Rapaz, o Velmir já tá aí acordado. O Velmir já tá acordado, né, Almir? É, rapaz, agora os outros povos não, tudo dormindo. Rapaz, não precisa nem falar, né? É tanta gente dormindo. O povo só pede pra dormir, rapaz. Tá pensando que é brincadeira que esse povo faz outra coisa a não ser dormir? Não é não, Velmi? É, o povo só presta pra dormir, roncar e babar até umas horas. E povo velho dormiu com da peste, viu? Mas o Velmi acordou. O povo, o Velmi tá, dorme até mais tarde. Rapaz, o Velmi acorda cedo, né, Velmi? Olha, 5h48, ali é 4h48, um bode de música. Lá a galera do grupo Mento tá ligada, 24 horas. Não sei se já ligaram o rádio, né, Del? Mas lá é 24 horas.

0: tudo começa aqui.
1: Muito bem, Renato Teixeira, alô Kelly, alô Marquinho, lá no Riacho Fundo, acorda. Amparo, o povo dorme, viu, rapaz? Tu é doido, uma hora dessa, 4h55. Já ligou o rádio aí, Geraldo, Ana Rúbia, galera lá do Grupo Pimenta, desde as 4h40 que a gente tá no ar. É, hoje botei a rádio cedo. A do quem acordou cedo foi o Velmi acordou cedo. Aquele velho bêbado que sai bêbado dirigindo moto. É, esse dia já caiu, o caboré me contou, se lascou. Ei, Velmi, larga essa vida, rapaz. Ei, velhinho, come água, viu? Velmi, Ave Maria, bebê lá. Não é não, Velmi? É, rapaz, velhinho, pinguço da gota, viu, Jaime Moura? Rapaz. Clóvis Moura não, coitado. Clóvis Moura só acorda mais tarde. Clóvis não, eu gosto de Clóvis lá para 8 da manhã. Só pede para dormir. Pois é. 4h56. Bom dia, bora de música. O povo tá tudo dormindo, bora. Já acordou, velho Matheus do Barrigão? Ave Maria, duvido. Ele e Dona Ivonice, os velhinhos roncadores da Baixa Verde, só pede para dormir e roncar os velhinhos. Eu venho dormir.

0: Muito bem, Itaí Barreirito, menino da canoa. Olha, 5h13, estamos no ar desde as 4h40, hein, galera? É, rapaz. 4h40 eu botei no ar, viu? Rapaz, olha, o Velmir, aquele velho que come água e sai bebo dirigindo a moto, foi o primeiro a acordar, mas me disse agora que viu o Domingo do Salgado, falou pra mim que largou essa vida. Tá bebendo pouco. Cuidado, Velmir, cuidado pra tu não ir conhecer o povo do outro lado do mundo, viu? É.
1: Na hora do samba aí passa um escuro de sertão pra nós. Pô, Deus do céu, festou. Na hora do samba aí passa um escuro de sertão pra nós aí, viu? Beleza, pra toda a galera que tiver de rádio ligado aí. Tanque Novo, Formosa, Machixe, Salgado, Ponte. E o Salgado Grande, que não posso esquecer, né? Valeu, Gerson.
0: Valeu, meu irmão. Valeu, meu amigo Domingo Salgado. Eu tenho que ir lá no Salgado, né, rapaz? É, ver meu amigo Domingo, a galera lá do Salgado. É igual o povo do Engazeiro, eu tenho que ir lá, né? Né não? E o povo das almas? Genilson? Eu sei que Genilson lá já acordou. Genilson acorda cedo. Genilson das almas é o primeiro a acordar nas almas, é ele, rapaz. Ô, Genilson, velho, né, rapaz? Né não, legal? Bom dia lá pro povo das almas. Se quem acordou, acordou, né? Celso Aravaldei, Daliene, Zé Boquinha, Pisca Pisca, Dona Inaia de Mon, Genilson, Dona Dade, Carina, Eduardo, Dona Dalva, Iradir, Ginaldo, Valti, Dona Neisa, Dona Laíde, a mãe do Valti. Né, Pisca Pisca? O povo tá ligado. Quem acordou, acordou. Quem não acordou, né? Povo do Tingui, Roberto vai dormir, tudo dormindo. 5h15, né, Dona Azul, Jeff Maria. O povo dorme, ronca até umas horas. A segue já acordaram. E o velho Matias do Barrigão. 4h40 tava no ar, velho Matias, viu? Já que acordou. Agora, quem tá acordado é o pessoal do Grupo Pimenta, lá é 24 horas. É, lá não fecha não, né, Anderal, Dona Rubia?
2: Bom dia, Gil Santana, aqui tá tudo bem, meu amigo. Mandar um alusão pra toda a galera das tocas. Pai José no Sítio Cajueiro, Nuca, Zica, Fogo do Requeijão, Ivo, em Cachoeira Grande. E todos que tá na sintonia, meu amigo. Tchau e um bom trabalho.
0: Tchau, obrigado.
3: Tamo na escuta, Gilson.
0: Orlando. Muito bem, Orlando. Continue na escuta, Orlando. Orlando, velho. Né, Paulinho das Piaba? Rapaz, o Velmir comedor de água. O Velmir agora disse que agora vai tomar vergonha na cara para beber tanto. Tá certo, Velmir. Cuidado, cuidado para depois não viajar pro outro lado. Ó, é. Oh, Zé da Chaca acordou. E José, velho? Essa José vai não, aí fica mandando foto de feijão de cobre, porque não cozinha uma galinha e mata uma galinha com uma penosa e agiliza aí, e ao invés de ficar mandando foto desse negócio de feijão, de boiado, porque não manda foto, ó, Santana, vem comer uma galinha que eu vou voado, não é não, Zé da Chaca? Agora fica só mandando foto aí, esse negócio de feijão. Fala, Zé!
4: Bom dia, Gil Santana, aqui é Zé da Chaca, aqui na rua Serval de Assis. Quero mandar um abraço para a compadre Carlito na fazenda, amada no sítio, amada Manto. Mandar um bom dia para a velha Josete no sítio Bom Viver, aqui no Intervalo de Assis. Bom dia para Ricardo, filho de Dona Denise, Dona Maria da Lúcia e família. Em Mundo Novo, no Pai Inácio, no Covão, na Portelinha, para Marina e família, Dona Margarida e tudo. Na Vila do Coelho, para todos os mundos novenços ali, para o velho Coelho, patriarca dali. E para mais todas as pessoas que estiverem ouvindo, um bom dia, um abraço. Peço a música de Milionário José Rico, sonhei com você. E ofereço para todos que gostaram da música. Obrigado, Gil Santana. Tchau.
0: Ai, menino, andou sonhando, foi? Rapaz, eu gosto de tocar essa música para eu lembrar de uma pessoa. De vez em quando eu sonho com ela. rapaz, eu vou tocar só por causa disso, viu? Rapaz, esse Zé da Chaca não vai não. Cadê aqui, ó. Essa música eu ia tocar samba, mas não vou tocar samba agora não. Só vou tocar samba depois dela. Bora! Olha, 5h17.

0: A mulher largou, picou o pau na cara outra vez, Santana.
1: De novo?
0: Ele tá indo e voltando a teimoso que naqueles cururu. Viu, Santana? Teimoso no posto da...
1: É que cururu ele fica voltando, você pega a mão, joga pra fora, o bicho volta. Assim como começa esse negócio de conta em
0: bom dia, meu amigo G. Santana. Zica fofoqueiro já tava acordado às horas ali assistindo aí, Santana. Noca do Cajueiro, a mulher largou, picou o pau na cara outra vez, Santana. Ele tá indo e voltando a teimoso que naqueles cururu. Viu, Santana? Teimoso do coxo das galinhas, de Santana. Noca do Cajueiro.
1: Coitado.
0: Alô aí pra nessa treme-treme aí, mas Mário do Cadó e todos aí. Maé no Zangico e Misto das Toques Fogueira. Tchau, tchau, amigão.
1: Muito bem, 5h23. Cajé já acordou, Geraldo Bagaceiro já acordou. Bode samba. Alô, Dona Neide, na Massaranduba. Zé Maria da Barraca, bom dia. Eita, Ivo Muliquinha, acorda pro Diário da Vida. Olha, 5h23, hein?

Muito bem, tá eles aí, viu, Geraldo Bagaceira? É, rapaz, Domingos do Salgado é fã dos homens, é, rapaz. Os Coroa do Sertão, 5:26. Bora! Ah, a gente já botou esses dias, o negócio da galinha ter um ovo. Eu só falo, só tem isso, né? A galinha tem um ovo, povo enrolado. Ei, Rock Trabuco, velho. Deixa eu ver aqui um samba de Rock Trabuco, um samba pra nós tocar agora. Deixa eu ver aqui. Ó.

Eita, Rock Trabuco vai virar da gota. Samba, bom retado, né? Eita, bom dia. 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Igor tá por aí? Ou tá de folga? É Misael Felipe que tá por aí, no Grupo Pimenta. 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Essa eu assino embaixo, o resto é conversa, viu? Bora! Eita, 5h32, Ave Maria, acabou o programa. O tempo voa, viu, rapaz?

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2: 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Não é não? Bora de samba? Otávio Edivaldo. Eita, nóis. Essa é boa, viu, Geraldo Bagaceira? Alô, galera, meus anjinhos, Coro Verde, São Mateus. Bom dia, vamos acordar. 5h34, bom dia, galera, lá de Miguel Comum. O pessoal do Tabela Montar, tá frio aí.

Eita, nós, samba bom aí, retado, Otávio e Edivaldo, rapaz. Os caba joga duro, viu, rapaz? Não é não, Chicão, lá dos Angicos, Chicão também é fã aí. Do Otávio e Edivaldo. Escaba virada, aguta serena, rapaz. Bora! Olha! Rabelo, tu já acordou, Rabelo? Já lá, o Mercado Padaria, lanchonete do Rabelo, né, seu Zé? Seu Zé, você já acordou? Os maridos do Núcleo Rural já acordou. Seu Zé já acordou? Lá no sítio, rapaz, e o pessoal lá no sítio, Negão, o pessoal do sítio de Toninho Soares, será que já acordaram? Estão tirando leite. Geraldo, bom dia, meu povo da Laje. Eita, 5h38, hein? 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É não, Geraldo? Um abraço pro povo da Laje. Eu passei esse dia na Laje, Geraldo, mas não lhe vi. Mas vou aparecer de novo lá na Laje, né, meu filho? É.

0: samba bom retado da Noêmia, rapaz. Rapaz, pega boi. Rapaz, samba bom retado, né, meu povo? Eita, nós. Aí o povo gosta, meu filho. É um samba bom desse, né, Noneide da Massaranduba? Bom dia. Deixa eu mandar uma alusão lá pra Dona Xandinha Corda, o povo do Novo Horizonte, rapaz. Né aí, moliquinho grilo. Ei, rapaz, samba bom da gota, viu, rapaz? É, alugiando Dona Inês acorda. O povo tá tudo dormindo, o povo só pede pra dormir. Rapaz, Purga acordou, rapaz. Purga na Baixa Verde, tá hoje lá, né, Purga? Nego, pô, ela tá lá ligado. Alô, Bin Laden, lá na Ladeira Vermelha, bom dia. Eita lasqueira. Olha, 5h44, hein? Luiz lá em Vaza da Roça tá ouvindo o nosso amigo Arlan também. O homem tá ligado na Lagoa do Milho, hein? Gel, bom dia, Santana, aqui é Gel na fazenda de Toninho Soares, rapaz. Nós está pegando tinta? É, rapaz, pois é. Vai tirar o leite do gado. Não é não, não. É, pô, é. Bora acordar o povo. 5h45, desde as 4h40 da manhã que a gente tá no ar. Bora, acorda. Acorda, Antônio, acorda lá. Alô, mocinha do bar, acorda.
1: Diga-se, embora que o jaco dele se soltou.
0: Opa.
1: Sai daí!
0: Ah, rapaz, Tita também. Tita tá lá, trabalhando muito bem, na fazenda do Toninho Soares. Isso aí, bora.
2: 16, TZ.
3: Hoje estou.
0: E amanhã é sábado.
3: Hoje estou.
0: É, graças a Deus. 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Olha... 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É... Cadê Jade lá, rapaz? Jade lá, bom dia!
4: Sou Jade!
0: Nós sabe que é você, meu programa. É bom ou é ruim, né não, Teta?
4: Seu programa mata mil.
0: Tá vendo? O programa é nota mil. Rapaz, 5h47. Bom dia, meu povo. Vamos acordar porque o dia da vida, a senhora tá dormindo não. Ei, povo velho, gosta de dormir, viu, rapaz?

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2: 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Já acordou, já tá fazendo rango? Ah, rapaz, perna malandra acordou, dona Suzana, rapaz. Falou pra neguinho lá em Dias Coelho, rapaz, fã de chula. Muito bem, neguinho, mandar sempre alô pra você. E Joana, Sofia e Ayla, já acordou, dona Suzana? Seu Ferreira acorda, Thalita tá dormindo. 5h49.
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2: Bom dia, Gilson Canetio, de um aqui de Catalã de Orange. Gostaria de ouvir a música aqui com Amado Batista, oferecer para minha mãe, Dene Palmeirim, é minha irmã de Cleide, é Edilei, Sidney, o Bila lá no França. Pra minha filha Samir, Cronei lá em São Paulo, em São Roque, o Adriano, que tá na escuta também. O seu programa aí, beleza? Tamo ligadinho aí.
1: Muito bem, 5h52.
3: Alô, Piritiba!
1: E acordou, Sandra? Cuidado da vida, bom dia!
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5: 5h53.
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0: 5:55.
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0: 5:58.
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0: Volta, né? Zezé de Camargo e Luciano, roupa de lua de mel. Alô, tô em Gotinha, já ligou o rádio. Cola e Gabriela já acordaram aí em Itabira Montal, o pessoal da Rua do Meio, a galera do Poço Bonito, o pessoal da Engazeira, o pessoal da Jaqueira, da Rua Nova. Bom dia, meu povo de Itapira. Lá em Mundo Novo, a galera de Alto Bonito, Umbuzeiro, já acordaram. Marisela Trindade e família, vamos cuidar da vida. Pessoal de Indaí, Jequitibá, que eu quero em Jequitibá, bom dia, 6h07. Já acordou, dona Creuza? Mas, bicho, a senhora tá dormindo, não. Véi, na Baixa Verde, o povo dorme, viu? É, o povo do São Joaquim, bom dia, rapaz. Vamos acordar, até Zé já acordou, né, Zé?
1: Bom dia.
0: Muito bem, já, já.
2: Jorge Santana, sou Jade.
0: Nós sabemos que é você.
2: De novo.
0: Ah.
2: Vou levar o Robson.
0: Não, quer saber disso não, quer saber disso.
2: Bom dia, Jorge Santana, tá muito frio aí?
0: Ah, tá, isso que eu quero saber. Tá frio aí, tá frio também, tá bem, tá?
2: Bom dia, Jorge Santana, tá muito frio aí?
0: Tá congelando. Hein, Zé?
1: Bom dia, você.
0: Ah, pai, bom dia. Vamos acordar na agonia retada, rapaz. Ô, Yasmin, já acordou, Yasmin? 6h08.
3: Bom dia, Gilson. Já estou acordada. Deus abençoe a nossa sexta-feira.
0: Amém.
3: Hoje é sexta, é Zé.
1: Hoje estou. É verdade, hoje é sexta-feira.
0: E amanhã é sábado. Bora acordar o povo.
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0: Eita, 6h09, Carla de Trovão, acorda, fazer café. Pingo, acordou, Pingo? Pingo, Abel acordou, Celita acordou, bom dia, Celita. André acordou. Ó, Cláudio do Morro do Chapéu. Fala, Cláudio.
5: Bom dia, Gilson. Sempre todo dia aqui, não perco seu programa. Eu quero
0: muito
5: que você
0: bem, lá do Morro.
5: Do Igor aí. Eu tô aqui sempre assistindo seu programa. Não perco
0: Obrigado.
5: Seu programa hora nenhuma. Valeu, meu platão. Tô aqui fazendo um cafezinho pra ir pra roça.
0: Isso, é bom demais. Alô, galera de Miracerra, Feregoso, pessoal lá do povoado de Flores. Eita! Pessoal de Dias Coelho, né, Marlúcia? Bom dia, meu povo. Obrigado pelo carinho da companhia. Pessoal aqui na cidade também, os populares Nova Velha. Bom dia, né? Ô, Clarice da Lagoa do Milho. Acho que eu vou aí esse final de semana. Apareça aí, viu, Clarice? Vou lá ver Clarice, né? É. Bater perna nos angicos, né? Não, Celita? É bom demais. É, ah, tudo bonito também. É, né, meu filho? É uma jornada. 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Olha, também nome de quem? Seu Zé. Seu Zé acordou agora, pai, bebo de sono. Seu Zé, o veinho lá da padaria, o antigo mercado SPA, que hoje é de Rabelo. Seu Zé acordou agora, bebo de sono, coitado de seu Zé, rapaz. Também naquela idade, coitado, o cabelo já caiu, né, seu Zé? 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Olha, 6h11, Ave Maria, acabou o programa, viu? Ué, doido.
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0: Danado, mulher danada, né? É, mulher danada. Alô, Marlúcia, lá em Dias Coelho, Jacinta e Itabiramutá, viu? Tô em Gotinho, o povo tá ligado aí? Tá, né? Deu do táxi, sacudiar da vida. Alô, Celita. Celita acordou. Cadê as camisas, Celita? Celita não vai não, viu, rapaz? Eita!
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0: Ô, Zé, tu babou hoje?
2: Você não babei não,
0: problema. Babou
2: você
0: sim. Babar,
2: você rocar lá,
0: não, você dorme
2: baba. Eu vejo na sua cara, rapaz.
0: Não, você dorme baba.
2: Você é doido, é suca junimento.
0: 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Depois dizer que eu não avisei. Não é não? 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Mas depois, ah, Santana não sabia. Bora, galego dos teclados. Mulher ingrata e fingida. Ave Maria. 6:19.

0: Eita, mulher ingrata, infingida, Ave Maria, tá embolando. 6h22, hein? Outra lasqueira. Vamos lá? Uma piada, depois nós falamos, né? Bora.
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1: 6h23.
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1: 6h25.
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José Baltazar, Dona Margarida, lá na Chapada. Bigode também, rapaz. Bom dia, bom dia, bom dia, bom dia, galera do Poço Feliz Largo. Alô, galera da Tabela, bom dia pra vocês do Sumaré, Andaraí, França. Galera da Novilha Morta, bom dia, meu povo do Céu Azul, Queimadinha, Panorama. Eita, o pessoal lá da Maniçoba, né, Bié? Bom dia, obrigado pelo carinho da companhia, viu? 6h27, em nome de quem? 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

0: 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Bater nos peitos, é bom demais. Eita, nós. Cadê Yasmin? Clarice, já acordou, Clarice? Titi, até Titi Uda acordou. Você veio, já acordou? Thalita, já acordou? Pai, a senhora tá dormindo não, meu povo. Cadê? Bora, Jade. Cadê Jade? Essa Jade não é brincadeira, não. Bora.
1: Sou Jade. Hoje eu sou Tana. Sou Jade. Apareci de novo.
0: Muito bem.
1: Bom dia, Jusotano. Tá muito frio aí?
0: Tá. Aqui tá congelando, rapaz.
1: Bom dia, Jusotano.
0: Rapaz. Essa Jade não é brincadeira, não. E hoje é sexta-feira. Cadê Yasmin? Pra falar que hoje é sexta. 6h29, viu, Clarice, da Lagoa do Milho? Bora, Yasmin.
2: Bom dia, Gilson. Já estou acordada. Deus abençoe a nossa sexta-feira.
0: Amém.
2: Hoje é sexta, é Zé.
3: Hoje estou.
0: Dona Gisele já acordou, mas Felipe Chevette. E povo que dorme, viu, Jorge Mototaxi? Joyce já acordou. Até Titiuda acordou, até Carlos Trubão já acordou. Imagine, rapaz.
1: Sou Jade.
0: Nós sabe que é você, Jade, lá. E o meu programa é bom?
1: Seu programa mata mil. Mil.
0: Tá vendo, Dona Creuza na Baixa Vai. Verde, Bia? O programa é nota mil. Dona Creuza e Lourival no Carrasco. É, Ferreira, isso é hora de acordar, rapaz. Ué, doido, a hora que o seu Ferreira acorda, ele tá ali, ainda tá dormindo, coitadinha.
1: Oi, Gilsatã. O radinho tá ligado aqui, viu?
0: Muito bem.
1: Bom dia, Gilsatã, você já.
0: E tu já acordou?
1: Eu acordei cedo pra tirar o leite no curral no meu pai.
0: Olha, rapaz. Lá em Itapira deve estar caindo gelo, viu? 6h30.

Ocha! Que houve aqui, rapaz? Aí lasca, né, meu povo? É, bom dia, bom dia. Deixa eu mandar uma alusão lá, aproveitando aqui quando deu um tilt. Mandar uma alusão lá pro pessoal de Baixa Grande. Dona Xandinha, acorda, a senhora tá dormindo. Não, dona Xandinha, bom dia, dona Xandinha. Dona Duz já acordou, Galego dos Cocos? Apaguei povo do Tingui, dorme, Deus é mais. 6h32, salve, Maria. E Maurinha, a Maurinha hoje tá batendo perna. É, Karine, já acordou, cuida da vida, Karine. Leva aquilo, agora sim, bora. Um dia. Quem sabe um dia. Olha, 6h32.

0: Eita, nós, 6h35, rapaz. Um dia, né, Zé Vaqueiro, quem sabe? Eita! Olha, 6 horas 35 minutos em Peritiba, 6h35. Bom dia, obrigado pelo carinho da sua companhia. Pra você na cidade, pra você em toda a região, se ligando na melhor. Olha, a Fátima do Morro tá ligada. Bom dia, Fátima. Como você está, Fátima? Não é não, seu Ferreira? Thalita tá deitada, tá dormindo. Bom dia, manda alô aí para Caio Lauara, Johane, Daiane, Fernanda, José Neto, lá no Muzeiro. Bom dia, meu povo de Muzeiro. Olha, Muquiado também tá ligado, rapaz. Bom dia, Santana, ótima semana. O velho Muquiado, Edileu, também tá ligado. A titia aí, o do povo tá curtindo aí, moré, rapaz. Ô Zé, e tu babou hoje?
1: Eu não babi não, problema. Hã? Eu também sem babar, sem rocar lá, que tem vergonha na sua cara, rapaz. Você é doido, é isso que eu
0: tinha. Hein? Pensei que tinha babado, Zé. Tu baba todo dia. 6h36.
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0: da gota, fiquei apaixonado, não sei por quem, mas fiquei numa paixão. E dá uma paixão você ouvir uma música dessa, né? Uma sofrência dessa. Dá pro caba comer água 3 dias. É o que, Risalva, que tu quer? Hora que acorda, toma vergonha, Zé. Isso é hora de acordar, 7 horas da manhã, velho. Ave Maria, que hora tem café nessa casa? Deus, é mais.
1: Bom dia, José, tá muito frio aí?
0: Aqui tá congelando. Aliás, não, tá com sol. Ah, rapaz, tomara que semana que vem tenha assim, né? Do que pegar o bico pra Jacobina, né? Meu aniversário, viu, Risalva? Vou comer água lá até umas horas, mas galera, aproveitar aí a festa, né, meu filho? Dançar até umas horas. Eita lasqueira!
1: Apareci de novo.
0: Apareceu de novo, pois é. Você sumiu, tá em São Paulo? Eita, Yasmin!
2: Bom dia, Gilson. Já estou acordada. Deus abençoe a nossa sexta-feira.
0: Muito bem, vai para a escola.
2: Hoje é sexta, é Zé.
0: Tá vendo, Zé?
3: Hoje estou. É verdade, hoje é sexta-feira.
0: E amanhã é sábado. Eita! Alô, Sinésia, o povo da Cigana. Bom dia, 6h42, hora que resolve a corda. Já pegou minhas laranjas no muro?

0: na boa da gota com Leonardo e Natanzinho, rapaz. Sonhador, né? Fez muito sucesso com Leonardo, com Leandro Leonardo, rapaz. Olha, bom dia.
1: Bom dia, Gil Santana. É Neuza do Porto Feliz.
0: Ah.
1: Mandou um alô aí pro meu esposo, João José de Santana, que é aniversariante de hoje, Gil Santana.
0: Muito bem. Parabéns pra ele.
2: Parabéns, parabéns, parabéns pra você.
0: Muito bem, tá aí aniversariante do dia. Rapaz, deixa eu ver aqui quem tá mais ligado. Nói! É, Nói tá ligado. E Rizalva acorda uma hora dessa, manda um áudio. Não, aqui tem que botar rápido, porque senão o programa acaba, não toca uma música, ó. Qual então?
3: Bom dia, Gilson, bom dia.
0: Olha pra isso aí. Não, deixa eu botar a velocidade aqui. 2.0 ou 1.50, vai ver se fala ligeiro. Deixa eu ver 1.5 se vai.
3: Bom dia, Gilson, bom dia, tô ligada. Passando aqui para deixar o meu alô para meu primo Fabrício Lidiane.
0: Ela adora quando bota assim.
3: No Sítio da Paz, em Várzea do Poço. Também vai para seu Alexandre em família. Suzanete, para Celi, para Rafa. Sirlene, para tia Hilda em família. Ah, e para todos os ouvintes. Que Deus nos abençoe. Eu tô ligada, viu? Todos os dias.
0: É, tá ligada. Acorda às 7 horas da manhã, tá ligada. Todo dia. É, pois é, pois é, pois é. 6h47. Tá, Mulinha?
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Muito bem, Gustavo Lima, pelo bem da minha saudade. Ave Maria. Pois é, a Risalva adora quando a gente bota essa velocidade mais rápida, porque ela acorda uma hora dessa, coitada, com a voz lenta. Oh, sempre perdi o job, ó. Oh.

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5: Muito bem, lembrando que tem exame de vista na clínica MaxMed, dia 4 de agosto, hein? Pela manhã, então, para montar à tarde, aqui em Biritiba, ali, vizinha Ramos e Acácia. Aluno Emma Barbosa, também ligadinha com a gente. Bom dia, né, meu povo? 6h56. Daqui a pouquinho o programa do Guardião das Sete Chaves, hein?
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4: Muito bem, galera. Eu continuo com vocês até as 8 horas da manhã, tá bom? Daqui a 30 minutinhos eu tô de volta, meu povo. Bom dia. 7 horas em Piritiba.
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8: Foi

0: Bom dia, eu sou Haroldo Ameno e o tema da carta de hoje é Estava morrendo aos poucos. Antes de chegar ao Ileaxé Palácio dos Orixás do Guardião Oxóssi, a cabeleireira Railda Rodrigues dos Santos, de Brumado, Bahia, de 52 anos, sofria com uma doença maligna que afetou várias partes do seu corpo. Após exames de rotina, foi diagnosticado um câncer no útero. Os médicos me encaminharam para fazer tratamento de quimioterapia. E entre as consequências, cheguei a pesar 45 quilos, recorda. Segundo explica, o sofrimento era diário. Railda não conseguia dormir nem comer direito. Entrei em pânico quando meu cabelo começou a cair. Percebi que estava morrendo aos poucos e não tinha mais o que fazer, conta ela. Convidada por uma amiga, ela lembra que chegou ao Ileaxé Palácio dos Orixás muito mal e de imediato foram começadas as limpezas através de banhos, defumadores e oferendas nos mangues para a vovó Nanã Bruquê, nos rios para a mamãe Oxum e no mar para a rainha Iemanjá. Ao realizar novos exames, a doença havia desaparecido. Hoje, sei que foi um milagre. Faço questão de mostrar a todo mundo o que Deus fez em minha vida, finaliza ela. Railda Rodrigues dos Santos, de Brumado, Bahia. Só uma pessoa com a proteção de Iemanjá, mamãe Oxum, poderia ajudar tantas mulheres que sofriam de doenças femininas e obtiveram a sua cura através do dom obtido do Guardião Oxóssi. E você que está aí sofrendo, já foi ali, lá e acolá, chega, chega e chega, pois aqui no Nordeste existe ele, o Guardião Oxóssi.
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2: E acaba de chegar em nosso estúdio mais uma carta de agradecimento. E traz como título, Cura numa Gravidez. Que título lindo, não é? E isso foi possível porque o Guardião Oxóssi recorreu às forças desta grande orixá, a Nanã Bruquê. E ao atender a Silene Barbosa de Campina Grande, Paraíba, o Guardião Oxóssi disse: Nanã Bruquê, vou enfeitar meu abaçá pra quando vovó chegar. Pra quando vovó chegar com cipreste e manacá. Quero ver tudo tão lindo, quero ver Nanã dançar. O tambor tocando e os filhos de Umbanda cantando. E o abaçá vibrando, saudando Nanã Bruquê. Saluba e, saluba, saluba, vovó de Umbanda. Saluba, Nanã Bruquê. E com essas palavras, o Guardião Oxóssi jogou os búzios. E com a proteção da vovó Nanã Bruquê, hoje está aqui a carta de agradecimento da Silene Barbosa. Vamos à sua história quando ela nos diz: é com muito prazer e satisfação que estou lhe escrevendo para testificar um verdadeiro milagre ocorrido na minha vida. Graças primeiramente à fé que nunca me faltou, e segundo ao Senhor que através dos jogos de búzios descobriu a tempo e me livrou de um grande problema. Eu estava grávida. Quando estava com 4 meses, sentia uma dor muito forte no popular pé da barriga, do lado direito. A dor era tão grande que não podia andar, nem levantar a perna para esfregar os pés no banho. Pensava ser o pé do bebê ou outra parte de seu corpinho. Um dia a dor foi tão forte que tive que ir à médica e ela alegou ser gases. Mas eu sabia que não era, pois a dor que senti era muito forte. Então o tempo passou e eu mesmo assim com a dor, indo e vindo, fui para a casa da minha mãe passar o dia. Contei a ela das minhas dores insuportáveis e ela, com aquela tranquilidade e doçura de mãe, disse que iria resolver esse problema. Mas, para tanto, eu precisava deixar um lenço meu e uma fralda que nunca tivesse sido usada. E que dali em diante, enquanto não me curasse, nada perguntasse a ela. Assim fiz, entreguei o que minha mãe pediu e à tardezinha me despedi, retornando para minha casa. Lembro como hoje, em uma sexta-feira, minha mãe me chamou na casa dela para participar de uma oração. Não me lembrava mais da conversa que tivera com ela no dia que lá estive. E como estava muito cansada, me neguei a ir. Depois me deu uma sede na alma, o corpo se negando, mas fui. Quando lá cheguei, minha mãe me disse para sentar e passou um óleo em mim. Me deu um papel que tinha uma oração grande e disse: "Ore com muita fé, minha filha. Isso daqui é a salvação da sua família." Li a oração com muito fervor e ao término estava escrito: "Leia agora o que está no verso." Virei o papel e arrepiei quando li: "Mulher, eis que estou agora te curando de um mioma que está nascendo em ti." Então eu recebi e fiquei com medo de não estar grávida e sim com o mioma. Ou como poderia estar grávida e com mioma? Mas Deus sabe de todas as coisas. Após o término, contei para minha mãe que aquela profecia teria sido para mim. E minha mãe me explicou que realmente poderia ocorrer de uma mulher pensar estar grávida e nascer um mioma. Para resumir a minha história, meu caro guardião Oxóssi, nunca mais senti alguma dor. E hoje, graças a Deus, tenho o meu Rafael de 2 aninhos de idade, cheinho de saúde. Meu esposo está muito feliz por tudo que Deus tem feito em nossas vidas. E eu só tenho que lhe agradecer por tudo que o Senhor fez pelas nossas vidas. Agradeço ao Senhor sim, pois a minha mãe depois me contou que mandou aquela oração com aquele prognóstico e cura ao mesmo tempo. Fique com Deus, amigo. Assina Silene Barbosa, de Campina Grande, Paraíba.
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4: Mais uma carta de agradecimento chega em minhas mãos. E esta é da Valquíria Fontinelli Caetano, Teofilândia, Bahia. Guardião Oxóssi, bom dia. Meu lar foi destruído há 4 meses, quando descobri que o meu marido estava com outra pessoa, inclusive uma pessoa muito próxima. Coloquei ele para fora de casa e ele agora mora com ela. Temos uma filha de 6 meses e ele é apaixonado pela menina. Eu já pedi para voltar para casa, porém, ele diz que tem que bater no coração para poder voltar. Ele não esconde que não está feliz com a outra, não gosta do lugar onde mora com ela e nem gosta do filho dela de 11 anos. Comentou com a mãe que está até com medo de cair em depressão. Eu sou uma pessoa de muita fé. E um dia, andando pela rua no caminho para casa, algo me impulsionou a entrar numa tenda espírita, cujo nome estava lá na placa em letras garrafais, Ileaxé Palácio dos Orixás. Por pura coincidência, essas peças que o destino de vez em quando nos prega, sabe? Quem me atendeu era uma pessoa que acabava de chegar àquele local. Vocês já devem ter uma ideia de quem estou falando. Ele mesmo, o Guardião Oxóssi, que me perguntou o que eu desejava e não sei por que motivos me vi impelida mais uma vez de lhe contar os meus problemas. O guardião me pediu para lhe acompanhar. Chegamos em uma sala onde ele me mandou sentar e começamos então a conversar. Eu confesso que estava impressionada comigo mesma. Como eu poderia estar contando a minha vida a uma pessoa que acabara de conhecer? Mas quanto mais a gente conversava, mais fé e esperança eu tinha naquele homem. Depois, ele jogou uns búzios, fumou um charuto e tomou um pouco de pinga na boca da garrafa. Naquele momento, a feição do guardião já estava diferente e me perguntou se o nome da outra era Fátima. Mas como ele sabia? Era esse mesmo o nome dela. Aí não tive mais dúvidas dos poderes daquele homem. A partir dali, surgiu uma grande amizade, pois demos início aos trabalhos. Eu me lembro que o guardião disse...
5: Para vai, opa! Para!

0: Louvado sejam todos os pretos velhos. Louvado sejam vós que formais o Santíssimo Rosário da Virgem Maria. Santas almas benditas, protetoras de todos aqueles que se encontram em aflição. A vós recorremos, espíritos puros, pelos sofrimentos, grandiosos pela humildade e bem-aventurados pelo amor que irradiam. Socorrei a Valquíria, pois encontra-se em aflição. Concedam-lhe, meus bondosos pretos velhos, a graça de, através da vossa intercessão junto à Santa Virgem Maria, Santíssima Mãe de Deus e de todos nós. Dai-me, meus pretos velhos, um pouco de vossa humildade, de vosso amor e de vossa pureza de pensamentos, para que possa cumprir a minha missão na terra, seguindo todos os vossos exemplos de bondade. Louvadas sejam todas as santas almas benditas. Tenham piedade de nós. Assim seja. Terminadas aquelas palavras, o guardião Oxóssi falou que estava prestes a ter um desfecho feliz daquele problema. Que eu tivesse só mais um pouquinho de calma, que em menos de um mês as coisas voltariam ao normal. Os meus dias, que eram de muito sofrimento, às vezes me sentia derrotada. O meu marido, sem querer voltar para casa, mesmo indo todos os dias ver a criança e aos sábados passando o dia com a gente, me doía ver ele voltando para outra. Hoje, ele está de volta em casa. Todo sofrimento faz parte do passado. Começou me dando a satisfação de me tratar muito melhor. Eu voltei a sentir que ele tem um carinho muito grande por mim, vive me abraçando. Tenho certeza que o Pai Maior está agindo no coração dele. Ele chegou de repente com todas as suas roupas e inclusive ficou feliz ao ver que até a escova de dentes ficou no mesmo lugar. Ele chora muito quando lembra do passado mais recente, mas diz que a felicidade de hoje cobre toda aquela vida que ele levava longe de mim e de nossa filhinha. Amigo guardião Oxóssi, muito obrigada, querido, por tudo. Da sua amiga e consulente, Valquíria Fontenelle Caetano, Teofilândia, Bahia.
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2: Nossa Senhora Santana, Mãe da Virgem Maria, na Umbanda, a nossa Nanã.

0: Nanã Buruquê, sincretizada a Santana, a avó de Jesus Cristo, é um dos orixás menos conhecidos e evocados na Umbanda. Nossos irmãos africanos explicam que Nanã é um orixá feminino já avó. Conhecida como a mais velha das deusas do mar, Nanã chefia a falange das ondinas da linha de Iemanjá. Seus domínios são os rios e ribeirões e o ponto de contato entre as águas do mar e a terra, local que chamamos de mangue. Nossos guias ensinaram o seguinte ponto contato que retrata esse fato. Senhora Santana, senhora da terra e do mar, ponto entre a terra e o mar, o mangue. Ó Nanã Buruquê, rainha do Aiuca, o mar profundo. Ó mamãe das ondinas, falange das ondinas, descarrega este congá, descarrega estes filhos, descarrega nas ondas do mar. Nanã é protetora nas situações tormentosas e nas perseguições kármicas e tem grande atuação sobre as mulheres já avós. Embora isto não seja uma regra, a cor de Nanã é roxo. Nas obrigações são usadas velas roxas ou brancas, flores brancas ou roxas, e a sua bebida também é água pura. Conhecida no meio umbandista como a Senhora da Lei e da Firmeza, a ela recorrem todos os que estão em dívidas nas situações tormentosas da vida. Devido ao sincretismo com Santana, que por sua vez é a padroeira dos boiadeiros, nota-se a devoção dos boiadeiros por Nanã Buruquê em seus pontos cantados e na cor das velas. Desta forma, Nanã e Santana passam a ser reverenciadas pelos boiadeiros conjuntamente e por ela transmitem grande respeito. É considerada um dos orixás mais exigentes na escolha de seus filhos. Embora transmita o exemplo da mãe, procura associar-se mais com a posição reservada aos idosos em qualquer sociedade. Por esse motivo, na Umbanda, são raras as filhas de Nanã. Na Umbanda, Nanã Buruquê não afirma na cabeça de adeptos masculinos. Pelo menos, nunca conhecemos nenhum filho masculino de Nanã. A capacidade que Nanã tem de amparar as pessoas nas situações de grande tormento faz dela um orixá de grande força, sendo respeitadíssima na Umbanda. Se um dia a dúvida pairar em sua cabeça, peça ajuda a Nanã. Com certeza ela o ajudará. Cor, roxo. Domínios, ribeirões e mangues. Atuação, contra perseguições kármicas. Saudação, saluba Nanã. Elemento, água. O comentário do Guardião Oxóssi.
1: O Sumaré me deu dois barajás na festa de Nanã.
2: Da mesma forma que ocorre com o Mulu, os filhos de Nanã são mais raros no meio bandista. Outra curiosidade que contarei é que Nanã não afirma em cabeça masculina. Na verdade, nunca conheci um filho masculino de Nanã Buruquê. O senhor Ixá, que pouco se manifesta nos trabalhos, ela também é muito conhecida no meio material da Umbanda. Eu hoje conheci apenas um templo dedicado a Nanã Buruquê, mostrando que eles são realmente muito raros. O plano espiritual, no entanto, invoca a certa frequência, principalmente nos trabalhos de desobsessão pesada. Sua atuação nesse sentido faz com que viesse a ser reverenciada com grande respeito em nosso meio. Suas enviadas, quando incorporadas, dançam de forma lenta, dando a impressão de uma mulher que embala uma criança em seus braços.
1: Na festa de Nanã, a velha deusa das águas, é Mungunzá.
0: Hoje a corrente de fé será dupla. Primeiro comigo rezando a oração de Santana. mas antes de fazer esta oração, peço que você pegue um paninho branco, coloque perto do

0: divina, recebeste São Joaquim por esposo. Deste vosso matrimônio, vivido em santidade, nasceu Maria Santíssima, que seria a mãe de Jesus Cristo, formando vós família tão santa. Confiantes, nós vos pedimos por esta nossa família. Alcançai-nos a todas as graças de Deus, aos pais deste lar, que vivam na santidade do matrimônio e formem seus filhos segundo o Evangelho, aos filhos desta casa, que cresçam em sabedoria, graça e santidade e encontrem a vocação a que Deus os chamou. E a todos nós, pais e filhos, alcançai-nos a alegria de viver fielmente na Igreja de Cristo, guiados sempre pelo Espírito Santo, para que um dia, após alegrias e sofrimentos desta vida, mereçamos também nós chegarmos à casa do Pai, onde vos possamos encontrar para juntos sermos eternamente felizes no Cristo pelo Espírito Santo. Amém. E agora o guardião Oxóssi vai fazer a oração a Nananburuquê.
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2: Ó Mãe dos mananciais, Senhora da renovação da vida, Mãe de toda a criação, Orixá das águas paradas, Mãe da sabedoria, dai-me a calma necessária para aguardar com paciência o momento certo para tomar minhas decisões. Que a tua luz neutralize todas as formas negativas à minha volta. Dai-me a tua serenidade e faz de mim um filho abençoado nos caminhos da paz, do amor e da prosperidade. Minha mãe Nananburuquê, eu peço a bênção e a proteção para todos os passos da minha vida. Eu peço que abençoe meu coração, minha cabeça, meu espírito, meu corpo, que os poderes dados somente à Senhora das Senhoras sejam caridosos e benevolentes e me escondam de meus inimigos, ocultos e poderosos. Minha querida Mãe Senhora, tenha piedade do meu coração por conta dos meus erros. Minha amada Mãe Senhora, faça com que eu seja puro de coração para merecer a sua proteção e caridade. Mãe protetora de todos, Senhora das águas apulintas, deusa das chuvas benévolas, deixai cair sobre nós a chuva divina da tua bondade fecunda e infinita. Saluba Nananburuquê, purificai com as tuas forças nossa atmosfera para que possamos ser evoluídos pelos teus olhos maravilhosos. Saluba Nananburuquê, que assim seja.
3: Na festa de Nanã, a velha deusa das águas, é Mungunzá.
2: Hoje a oração foi dupla. Agora pegue este copo com água, porque não falar esta jarra? Dê para seus entes queridos, benza a sua casa, a parte do seu corpo que esteja enferma, coloque na água do inveterado na bebida ou do drogado. Isso, fazendo uso desta água com muita fé, você encontrará a solução para seus problemas. Dia 26 do mês de julho, dia de Nanã na Umbanda, dia de Nossa Senhora Santana. E a Nossa Senhora abençoe o lar de todos.
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0: Dia de Nanã na Umbanda, dia de Santana, 26 de julho. Que a Nossa Senhora, a

0: abençoe o lar de todos. 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
3: Muito bem, 7 horas 31 minutos em Peritiba, 7h31. 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
4: Às vezes, a pessoa certa chega na hora errada.

Eita, nós! 7h36, ainda daqui a pouquinho, um novo amanhecer da Igreja Presbiteriana. Bom dia. Vou com você até às 8 horas da manhã. Bom dia, Piritiba. Bom dia, micro-região. Obrigado aí pelo carinho da sua audiência, pela sua companhia, hein?

Muito bem, jogou duro Gustavo Lima, né, rapaz? Eita, nós! Valeu, galera! 7 horas 40 minutos. Você fica agora com o programa Novo Amanhecer, com músicas para o seu deleite espiritual. Continuo com você até as 8 horas da manhã. Bom dia! Sim.

Senhor. Nós precisamos aprender a te adorar, Senhor, em espírito e em verdade. Aleluia. Levante sua mão comigo, levante. Você levanta a mão assim, você está se rendendo ao Senhor. Não importa se você está em pé ou sentado, você está se rendendo ao Senhor. Cante comigo.

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2: Muito bem, Márcio, Beatriz e equipe aí na mana MB Marmoraria, ouvindo a gente, chegou muita coisa boa lá, viu, galera? Não, Márcio? É, cada pedra bonita, retada, mármore, porcelanato, homem jogador, hein? Alô, Messias, tá ligado, Messias? Já tá trabalhando na oficina, cuidar da vida. Alô, Biala, Mundo Novo, Gabriel, bom dia também pro nosso amigo Zé do Rádio. E pra você, onde quer que você esteja, ligado na melhor, hein? 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Bom dia, meu povo!
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9: 8 e 5.
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0: 101.3.
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7: 8h35.
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2: 8h48.
3: Tudo começa aqui de nós cinco, né? Desses cinco loucos aqui que resolveram fazer música e partir pra estrada. E hoje a gente tem aí, sei lá, 8, 9 mil pessoas aí pra ouvir o que a gente tem pra mostrar.
4: É um sonho, né? A realização de um sonho muito grande que a gente vem há meses trabalhando muito duro em cima disso, nós cinco.
5: Mais um passo na nossa carreira que isso não tem preço.
6: Quero tocar, não quero falar nada.
7: Vai ficar maravilhoso, isso é certo.
3: Eu queria agradecer demais aí pra gente estar compartilhando esse momento aqui, que é inesquecível. Pô, é o maior prazer, eu tô feliz pra cacete, velho. Obrigado, que Deus abençoe, que Deus ilumine a gente mais uma vez aí.

obrigado pela presença de cada um de vocês essa noite. Esse aqui é o nosso, né, mais novo projeto. Fico muito feliz em ver aqui o Citibank Hall totalmente lotado. Muita energia positiva, muita alegria. E essa música que a gente vai mostrar pra vocês é uma das músicas inéditas desse disco novo. Quem sabe, vem juntinho com a gente, vem no astral.

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7: 9 e 3.

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3: 9:32.
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2: 10 e 1.
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2: 10:05. 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
4: Muito bem, minha gente, Planeta Hits começando mais um programa líder de audiência na 96. Claro, todos aqui são líder de audiência, que legal, estou com você. Estamos juntos novamente aqui na número 1 da cidade. Pessoal, nesse dia e sempre chegamos com muita energia positiva na sua manhã. Então eu convido você a ficar de boa, de bem com a vida, com a gente, na melhor parte do seu dia aqui na Super 96, com esse que vos fala, Alberto Maciel. 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Muito bem, você já sabe, estamos por aqui, então vamos curtir o primeiro bloco musical do programa e eu volto em instantes na número 1 da cidade. É só alegria, é descontração e muita motivação, é isso aí.

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1: Benefícios de uma boa saúde mental. Assim como uma boa forma física ajuda nosso corpo a se manter forte, uma boa forma mental nos ajuda a alcançar e manter um estado de boa saúde mental. Quando estamos mentalmente saudáveis, aproveitamos nossa vida e o meio ambiente, bem como as pessoas que vivem nele. Podemos ser criativos, aprender a experimentar coisas novas e correr riscos. Somos mais capazes de lidar com momentos difíceis em nossa vida pessoal e profissional. Sentimos a tristeza e a raiva que podem advir da morte de um ente querido, da perda do emprego ou de problemas de relacionamento e de outros acontecimentos difíceis. Mas, com o tempo, somos capazes de continuar a desfrutar de nossas vidas mais uma vez. Cuidar da nossa saúde mental também pode nos ajudar a combater e prevenir os problemas de saúde mental que às vezes estão associados a uma doença física crônica. Em alguns casos, pode prevenir o aparecimento ou recaída de doença física ou mental. Gerenciar bem o estresse, por exemplo, pode ter um impacto positivo nas doenças cardíacas. Três maneiras importantes de melhorar a sua aptidão mental são exercitar-se, alimentar-se bem e controlar o estresse. Já sabemos há muito tempo sobre os benefícios do exercício como forma proativa de melhorar a sua condição física e combater doenças. Agora, o exercício é reconhecido como um elemento essencial na construção e manutenção da aptidão mental. Sinta adrenalina. Podemos não perceber o que causou isso, mas a maioria de nós já sentiu, que estejamos dando um mergulho tranquilo ou uma escalada carregada de adrenalina. Chega aquele momento em que repetidamente a dor ou o desconforto desaparecem e somos tomados por uma sensação de euforia. Coma direito. Aqui estão algumas coisas para reflexão. Fazer as escolhas nutricionais corretas pode afetar mais do que o ajuste de nossas roupas. Pode ter um impacto em nossa saúde mental. Um novo estudo da Fundação da Saúde Mental do Reino Unido sugere que uma dieta pobre desempenhou um papel no aumento significativo dos problemas de saúde mental nos últimos 50 anos. Claramente, selecionar quais alimentos comer tem consequências que vão além da satisfação imediata das papilas gustativas. Para otimizar nossa função cerebral, precisamos comer frutas e vegetais frescos, alimentos ricos em ômega 3, como peixe, nozes, sementes e ovos, proteína, grãos inteiros e assumir o controle do estresse. Porque o estresse é um fato da vida. Não importa o quanto possamos desejar uma existência livre de estresse, é como respondemos ao estresse que pode afetar negativamente a nossa vida. Continue na programação para mais dicas de saúde como essa.
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1: Vamos agora às curiosidades do dia. Entregue ao destino, morto aos 65 anos, Val Kilmer recusou tratar câncer por causa

0: Red historicamente desencorajava o uso da medicina moderna, o que já resultou até em processos contra os seus membros. Então, o ator Val Kilmer morreu em 1º de abril de 2025, aos 65 anos. Em entrevista ao The New York Times, a filha do ator, Mercedes Kilmer, afirmou que a causa da morte foi pneumonia. Bom, curiosidades por aqui. O tópico da curiosidade de hoje é que, independente da religião, pessoal, temos que buscar os tratamentos devidos, porque para isso Deus deixou os médicos e a ciência também. Mas se a pessoa tem fé suficiente para receber a cura, busque a sua cura, mas não sabote os tratamentos médicos, porque, como eu já falei, Deus deixou os médicos para isso mesmo. Então é importante, cuidado com a religiosidade, hein? E por aqui, claro, as melhores curiosidades e muito mais, os quadros de notícias, motivação e boa música como essa que você vai ouvir agora. Eu volto já já, é rapidinho.
1: Ai, more. 10h27.

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0: 11:31.
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0: 10:34.

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1: 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E você confere os melhores programetes do rádio, a boa notícia e muito mais na comunicação desse que vos fala, Alberto Maciel. Até daqui a pouco.
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0: algumas canções que marcam a vida da gente. E eu tenho certeza absoluta que essa música marcou a vida de muita gente que está presente aqui hoje. Então aquele ou aquela que sofreu por amor pelo menos uma vez na vida, vai abrir o coração e cantar essa canção junto com a gente.
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Algumas canções como esta realmente marcam a vida da gente. Mas tem outras que, além de marcar, machucam demais.

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1: E vamos agora atualizar as notícias da programação. A Federação Internacional de Diabetes, sigla em inglês IDF, divulgou novos dados sobre a doença no mundo. Segundo o relatório, 15,7 milhões de brasileiros vivem com diabetes em 2021, um crescimento de 3,3 milhões em 10 anos, quando o país tinha 12,4 milhões. A IDF também faz projeções para os próximos anos. Até 2030, o Brasil deve ter 19,2 milhões de pessoas com diabetes. Esse número sobe para 23,2 milhões em 2045. O relatório também faz recorde da América do Sul e Central. Um em cada 11 adultos vive com diabetes nessas duas regiões. 32 milhões. Esse número deve chegar a 40 milhões em 2030. Em 2045, pode chegar a 49 milhões de pessoas. O diabetes é uma doença silenciosa e sem cura. Por isso, muita gente acaba não sendo diagnosticada. Segundo o relatório, 44,7% dos adultos que vivem com diabetes não sabe que tem a doença. Fique ligado na programação para mais notícias como essa. Cuide da sua saúde.
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0: 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E você confere os melhores programetes do rádio, a boa notícia e muito mais na comunicação desse que vos fala, Alberto Maciel. Até daqui a pouco.
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0: Obrigado! 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
1: E vamos agora ao momento Dicas de Saúde.
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1: 7 atitudes para melhorar a qualidade da pele. Diversos fatores como o vento, a poluição, a luz solar, os produtos químicos e a poeira entram em contato com a nossa pele e podem danificá-la. Além disso, a má alimentação, o sedentarismo e efeitos adversos de medicamentos também podem trazer consequências negativas para a pele. Mas afinal, como protegê-la dos impactos? Ultimamente, vários trabalhos têm evidenciado como alguns agressores ambientais e os maus hábitos aceleram o envelhecimento cronológico. A partir do momento em que você diminui a exposição a esses agressores e mantém hábitos de vida saudáveis, com rotina de skincare adequada e uso de fotoprotetor, há uma profunda mudança na qualidade da pele, explica a doutora Mônica Aribe, dermatologista sócia efetiva da Sociedade Brasileira de Dermatologia. A médica lista 7 atitudes importantes que você pode começar a ter para cuidar da saúde da pele. Uso do filtro solar. A exposição solar sem um filtro de protetor é um dos fatores que mais agridem a pele. Rotina de skincare. Se você quer manter a sua pele bonita e saudável, é preciso ter uma rotina de cuidados diários. Redução do açúcar. De acordo com a médica, a relação entre a pele e a alimentação é bastante interessante, pois a rotina alimentar pode acelerar ou tratar o processo de envelhecimento. Controle do estresse. Considerado o hormônio do estresse, o cortisol está diretamente ligado à potencialização do estado inflamatório da pele, fazendo com que ocorra uma redução no tempo de vida e na atividade das células. E isso contribui para o envelhecimento acelerado, diz a médica. Prática de atividade física. A prática de exercício físico regular é benéfica para o nosso organismo, inclusive para a saúde da pele. Qualidade do sono. Você sabia que a falta de sono possui relação com a saúde e a beleza da pele? De acordo com a dermatologista, isso acontece devido ao fato de que não dormir diminui todo o metabolismo do ciclo circadiano, o que compromete o tempo necessário para que ocorra o reparo e a regeneração durante o período noturno. Cuidados com os vícios. Para ter uma pele saudável, é preciso pensar a respeito de abrir mão de alguns vícios, como cigarro, bebidas alcoólicas, pois eles são prejudiciais, segundo a dermatologista. 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
1: E agora vamos ao motivacional do dia. Invista no seu autocuidado. Você se cuida? Sabia que o autocuidado é muito importante para manter sua vida saudável e cheia de motivações? É hora de começar a investir em rotinas que favoreçam seu bem-estar. Dessa forma, você vai se sentir muito mais confiante, além de perceber melhorias em vários aspectos da sua vida. Sem contar que a sua autoestima também aumentará, desenvolvendo sua segurança. Com isso, você terá mais ousadia para se dedicar a novos projetos. Promova a sua qualidade de vida. É você quem comanda a sua caminhada. Preste atenção no seu estado físico, emocional e social. Não se esqueça da espiritualidade também. Essa combinação de cuidados vai trazer muitos benefícios para você. Sem pressa, comece pelos detalhes, como cuidar da pele, e estenda o autocuidado até outras áreas da sua vida. Sabe onde tudo isso vai te levar? Para uma vida plena e feliz. Dedique-se a ter um tempo só para você e verá que vale a pena. Lembre-se, cuide-se bem, sempre. Invista em seu autocuidado. Fiquem todos com Deus, estou indo com ele também. Até o próximo programa.
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신하시라고 제가 이와 하사로 제가 이와 gente esse aqui é nosso querido Léo Santana pela metade. Bora, Marcelo, vá. Todo mundo uma palminha aí, vá. Vamos incentivar o rapaz aqui que ele tá tímido. Então assim, ó. Você sabe esse negócio mesmo? Aprendeu? Porque eu não sei dançar não, viu? Então vá, vá. A galera já tá melhor que você aqui, viu? Então assim, ó.

0: isso. Agora aquela parte assim, ó.
1: Ele tá afim, ela quer dançar, ela quer curtir. Ele tá afim de namorar, ele tá afim, ela quer dançar, ela quer curtir. Ele tá afim de namorar.
0: Você já tá adiantado aqui, viu? O pessoal aqui na frente também, tá todo mundo sabendo. Ele tá ensinando direitinho, hein, gente? Tá? Mais ou menos, viu? Mais ou menos. Vá!
1: Estique o braço e jogue o outro. Faça um movimento com a mão na cabeça e na cintura. Estique o braço e jogue o outro. Faça um movimento com a mão na cabeça e na cintura. Estique o braço.
0: Rapaz, você tá bom mesmo. Agora o pessoal aqui tá melhor que você, quer ver? Vai! Você tá bom, você tá bom. Agora eu vou puxar a música aqui, você vai ver que o pessoal tá melhor, quer ver? Vamos embora, vai!

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0: Beleza, bacana, bom demais, vamos nessa, muito boa tarde, agora em Peritiba são 12 horas mais 4 minutos, meio-dia e 4 aqui na sua 96, está no ar o nosso programa do meio-dia, hoje dia 24 de julho de 2026, sexta-feira gostosa, dia do zoiudo com arroz, viu, e feliz é quem tem o zoiudo com arroz pra encher o bruxo, rapaz, então se liga aí, viu. Um abraço para você aí, que neste horário nobre está aí reunido com os amigos e familiares, com esta mesa farta. A você que está pegando aí o seu mexidão, pegando a boia, batendo o rango, pegando aí seu zoiudo com arroz e já tomou aí um meropéu. Hoje pode, viu? Hoje pode tomar um meropéu, porque hoje é sexta-feira. Criança, adolescente aí tem que beber que suco, leite, água de coco, água mineral, refrigerante, nada de kriptonita, de carapiada, meropéu. É para adulto, viu? Vamos começar mais um Paquel, rapaz. Vamos começar mais um programa líder de audiência. Uma ótima tarde, meus primos. Valeu, Kel do Mel. Luciano Lopes, sextou, meu filho. Boa tarde.
1: Boa tarde, Johnny. Boa tarde, nossos ouvintes. Boa tarde, Kel do Mel. E boa tarde aos todos os feirantes aqui da nossa cidade e da nossa região também, né?
0: Alguém foi roubado hoje cedo, já sei de tudo.
1: Eu acho que foi João da Carne, viu? Um abraço a todos vocês, eu gosto sempre de ficar papiando com todos eles, Dona Nélia ali.
0: Levou o bocapio?
1: Rapaz, só Ailton Teixeira que faz isso, eu não, nem bocapio uso, viu?
0: Tá certo.
1: É a sacola. É. Depois coloco no buzu e vem embora. Mas tá aí, boa tarde especial a todos mesmo que estão ligados aqui no programa do meio-dia, em toda a programação da Rádio Amor FM. E hoje encontrei um cidadão, ele diz assim: epa, hoje é dia do Johnny dizer que hoje é dia do zoiudo. Aí, só que você começou hoje dizendo que hoje é dia do...
0: Eu acabei de falar.
1: Mocofato,
0: não eu, você tá é doido. Não? É por isso que sai fuxico com o seu nome. Tá vendo, eu não falei nem fato aqui, eu lembrei.
1: Foi mesmo?
0: Foi. Falei dia de zoiudo com arroz.
1: Ah, então é
0: isso.
1: E esse
0: falei
1: mesmo,
0: você aí do outro lado que tá batendo rampa, pegando a boia. Tá vendo aí, Kel? Depois disso que o povo não inventa. Não inventa o quê, rapaz? Alguém, se, quem mandar uma mensagem aí, confirmando que eu falei aqui de mocofato, de mocotó, manda o Pix que eu vou mandar R$100.
1: Agora, opa!
0: Agora não pode mentir, não. Tem mesmo, que falar a verdade. Não, Johnny, você não falou nada de mocofato. Birou inventou. patrão.
1: Mas tá aí. É um abraço a todos aí que nessa sexta-feira, hoje o sol tá daquele jeito, né?
0: Do qual jeito?
1: O jeito convidando o cidadão para tomar aquela gelosa,
0: né? Meropéu, né?
1: Tá certo, tá, então. Tá bom demais. Tem que tomar aquela kriptonita.
0: Ah, é.
1: Pra quem tem.
0: Fala bonito. Cascalho. Kriptonita é kriptonita. Kriptonita não é pra qualquer um, não. Apesar que tem uns caras aí que pegam o vaso aí, troca o líquido e fica tirando onda.
1: Rapaz, acho que eu vou fazer isso também, né?
0: Beleza, vamos nessa. Um abraço aqui, minha amiga Gabi, né? 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Vamos seguir o fluxo, é o quê, Kel do Mel? Ah,
2: Vema. Boa tarde, você virou. Quero mandar os parabéns aí pra Alemão, tá completando a idade nova hoje.
0: A morte tá batendo em tua porta, Alemão, miserável.
2: Oi, Johnny, virou, deve ter comprado lá em João da Carne, lá um bom copado, ganhou de presente, hein? Com certeza, pra ele tá aí falando em irmão Cofato.
0: É, porque eu não falei. Um abraço ao Alemão, rapaz. Alemão lá de Sumaré, aniversariante de hoje. Felicidades aí, viu, Alemão? Que Deus te abençoe, miserê. Você falou que hoje é dia do zoiudo com arroz, viu? Aí feliz é quem tem, tá vendo aí, minha amiga Lita? Muito obrigado,
1: isso,
0: viu? Falei lá de mocofato. Eu acho que você roubou alguém aí com o negócio de mocofato.
1: Ainda não.
0: Não teve alguma história aí, e aí você tá querendo dar um zigue aí por tabela. 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Já tem confirmado lá o melhor da Bahia, Marcelo Augusto e Silvanê Moreira, o pé embaixo. E aqui vamos nós. Falando nisso, tá vindo aí também, rapaz, breve, né? Alô, Rei da Verdura, me atualize aí da data, viu, meu filho? Tá chegando também aí a cavalgada dos diferentes dos iguais. Essa cavalgada que eu acompanho desde a primeira edição, salvo engano, já está aí na... Parece que é na sétima ou oitava edição já. E a cada ano vem crescendo mais aí essa cavalgada. Um abraço aí ao Rei da Verdura lá do Sumaré, que não tem nada a ver com safadão, viu? 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Valeu, valeu, simpatia, rapaz. Vamos seguindo o fluxo porque tá rolando aí o inverno quente. 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Seu Luciano Lopes, hoje é sexto, o Favão já tá tomando uma kriptonita. 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Grande Flavão, um abraço. Alex Lima, turma da Fator Sistema e Consultoria. Luciano Lopes, carga, meu patrão.
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0: Bora, vá da carga.
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0: Beleza, valeu, valeu, vamos nessa. Beleza, vamos nessa, seu Luciano Lopes, mandar um abraço aqui, rapaz, ao Barra da Bodega, alô Barra do Bar, alô Fredinho, já tá tomando aí um jatobá. Cuidado que Barra aí tem um tal de um coquetel do amor aí, viu? Diz que esse coquetel do amor é o que salva ele. Alô, dona Andréa, descobriu o segredo de Barra, viu? Ele tá tomando o coquetel do amor. É a Bodega do Barra, o Bar do Fuxi. Quer saber da vida de qualquer pessoa? Vá lá na Bodega do Barra. Lá você fica bem informado sobre os fuxicos de Piritiba, os burburinhos das redes sociais. Se puxar uma discussão, Barra vai interagir com você, porque ele é advogado do diabo. Se César Perna de Boneca, Cara de Manga estiver lá, é que o bambu geme. Porque quem sabe de tudo é César. Ah, Vima, e Cara de Manga, velho. Tudo que tu puxar, ele sabe. E ele estudou piano com Maurício Manieri. Engraçado que Maurício Manieri é um dos maiores artistas do Brasil hoje. Acho que não tem nem onde botar mais dinheiro. Infelizmente, para César, não deu a mesma sorte, não, viu? Acho que o bambu gemeu para ele. Cara de Manga. Velho, Cara de Manga. Cara de Manga é uma figura, viu?
1: Vamos lá. 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
0: Beleza, seu Luciano Lopes, rapaz, e deixa eu mandar um abração aqui, ó, pra esse senhor diferenciado. Alô, seu Zé da Chacra. Você conhece seu Zé da Chacra? Seu Zé da Chacra, o homem é diferenciado, nosso ouvinte. Seu Zé disse que tem vontade de me conhecer. Qualquer dia desse eu vou aí, viu, seu Zé? O segredo é um só. Pega aí uma cantora, bota água fervendo na panela e joga ela dentro. Um abraço aí para seu Zé da Chacra. Antônio Dias é o nome do homem, conhecido como Zé da Chacra, aí do sítio Bom Viver. Um abraço, viu, meu querido? Recebi seu recado, que Deus lhe abençoe. Muito obrigado pelo carinho, viu? E pode engordar as penosas, as cantoras, que breve eu vou aí lhe conhecer, tomar um cafezinho e bater uma penosa com o senhor, viu? Seu Zé da Chacra, Antônio Dias, lá do sítio Bom Viver. O homem é diferenciado, ouvinte assíduo do programa do meio-dia. Valeu, Luciano Lopes, alô, Pepe, o homem lá da MS, empacotadora de açúcar, andar aí o melhor açúcar do Brasil. Valeu, Celita Paixão. Gosto, Celita, gosto de penosa. Se transforma em nenhum aí pra te jogar na panela. Ave Maria, um abraço aí ao Roberto Moqueado. Nem um BDM quer essa miséria. Ai, viu, rapaz? Cadê o homem? Moqueado, velho. Bicho conseguiu sobreviver em Salvador. Bora lá com o tempo. Nem o Comando Vermelho quer, o PCC, o BDM. Essas facções ainda não quer, não. Não presta nem pra ser aviãozinho essa miséria. O que é que tu tá fazendo no mundo, miséria? Aí ele tá, vai da praia. Alô, Johnny, meu brother, o velho muqueado aqui em Salvador. Tá um sol pra cada um, viu, quente. Hoje vai da praia. Miséria é tão ruim que nem o Zareguinho quer, infeliz daqui. Rapaz, mandaram aqui, olha.
3: Aí mandou aí, ó. Suia, mandou aí pra você ver, ó.
0: Quem é Suia,
3: ó,
0: velho? Miserável. Ô, jogador.
3: Olha aí, ó. Rosemário.
0: Qual foi, Rosemário? Rapaz, o que é que tá rolando aí? Ave Maria, aí o velho Johnny não aguenta não, viu? Os caras mandaram aqui um vídeo de uma panela aqui. Ah, se eu pudesse me teletransportar, ia aparecer aí agora. Eu ia primeiro passar, ia passar lá no óculos, ia bater uma velha asa branca naquele jeito. Ave Maria, um abraço, senhor Rosemário. Você lembra de Rosemário? O homem da tanga de Andaraí?
1: Já vi falar.
0: Tomou umas cachaças doidas aí quis sair na rua de tanga lá, foi um panavoeiro. A mulher, mas a filha puxando, não, mamãe, e Bruninha gritava, não, paiinho, não, paiinho, Johnny vai lhe acabar na rádio. Eu tinha uma tradição com ele, toda quinta-feira eu ia lá pra casa dele andar, a gente comia uma costelinha de porco frita e batia um meropel. Só que um dia eu bati um meropel lá violento, rapaz, ele, não, dorme aqui, você não vai embora não, tá de moto. E eu lembro que eu fui dormir no quarto e acordei num sofá só de cueca. Eu falei, ô, meu Deus, será que abusaram de mim? Só quem sabe o que foi, rapaz? Eu tava misturando as cachaças, dormia num lugar, acordava em outro. Tu acredita? Tu acredita que eu mijei no guarda-roupa de uma ex-cunhada minha? Tu acredita nisso?
1: Tem muita gente que já fez isso.
0: Hoje eu fui mijar na televisão, aí a mulher me puxou. Ei, não, tu é doido, aqui não, né? Aqui não. Já pra eu vi nada, misturei cachaça demais. Aí eu fui controlando, agora não, rapaz. Rapaz, mas tava um... Aí a mulher de Rosemário no outro dia falou, ô Johnny, tem um negócio aí pra falar com tu. Eu falei, vale, meu Deus, eu fiz besteira. Foi o quê, dona menina? É, eu fui ali, quando eu olhei, a casa tava toda molhada. Eu falei, já sei o que foi. Foi eu que derramei a cachaça.
1: Choveu.
0: E Rosemário, nesse dia, tinha alguma coisa nessa cachaça, que Rosemário queria sair de tanga. Foi uma confusão. Um abraço aí ao grande Rosemário, grande Sinha lá de Andaraí. Essa turma aí, obrigado pelo carinho, viu? Que Deus abençoe vocês, rapaz. É, lá em casa, aí colocou lá em casa, mijou na pia da cozinha de Dona Góis. Foi verdade mesmo. Foi mentira não, não nego não. Foi verdade mesmo. Eu mijei no guarda-roupa de uma ex-cunhada. O que é mijar em uma pia? Ah, embora trabalhar, quem trabalha, Deus ajuda, rapaz. Quem é esse aqui? Quem é esse aqui?
2: Ô, Johnny, boa tarde, minha pé da raia. Tudo bem? Como é que tá?
0: Mercadoria de luxo.
2: Um abraço aí, Miroa.
1: Um abraço.
0: Rapaz, ó, deixa eu ver se é quem eu tô pensando aqui. Aqui é treiteiro, viu? Aqui nunca me mandou mensagem. Nunca me mandou mensagem. Eu comprei uma mercadoria na mão dele. E aí pediu Pix agora aqui. Eu mando o Pix aí pra eu pagar, porque dever é pobre é pedir mola pra dois. Toda hora o cara manda aqui, já mandou um emojinezinho aqui, ó. Não fala comigo não, a coisa mais feia do mundo. Aí já mandou aqui esse áudio, um legal.
1: Mas ele não tá ali cobrando não, pai.
0: Tá não, só tá não. Dizendo assim, ó, não esquece do Pix não.
1: Tô brinca aqui.
0: Meu irmão, ó, dever a pobre é pedir esmola pra dois, viu? Fecha o corpo, toda hora o cara manda um emojinezinho. Mas eu vou lhe pagar daqui a pouco, viu? Vou botar birô pra dar carga no tempo aqui, já vou fazer seu Pix aqui pra você não me cobrar, seu miserável. Ó, que brincadeira, viu, com o bicho cobrando por tabela. Ei, maluco, você não pode me cobrar ainda não. O dia tem 24 horas. Ainda são. Nós estamos na metade do dia, viu? Ah, pá, quem chegou?
1: Ó!
0: Esse homem é um doido.
2: Chega, nego, chega, porra. Tava te esperando, porra.
0: Tô mentiroso.
2: Ó!
0: O velho Tom em Cabo de Oveia. Agora vem cá, Tom em Cabo de Oveia. Por que seu apelido é Tom em Cabo de Oveia? Normalmente Cabo de Oveia diz que é um cara enrolado, um cara que não gosta de pagar, chama de Cabo de Oveia, Cabo Branco. Se explica aí por que desse apelido aí, pra gente saber a origem. É, Sidney tá ligado, grande Sidney.
1: É, quem botou esse apelido dele foi o prefeito, o ex.
2: Fala Sidney do Sítio Riacho dos Patos. Johnny, manda aí um alô pra meus amigos de Umbuzeiro, daí mecânico lá na oficina de Edu Motos. Todos meus amigos de Umbuzeiro, Mário do Cadó e Nelson. E todos que estão ouvindo aí, Moré, meu jovem.
0: Valeu, meu lindo. Tá dado um recado. Grande Sidney, um abraço pra turma lá em Buzeiro, a turma lá em Edu Motos, rapaz. Isso como é diferenciado. Deixa as magrelas na pegada, viu? Senhor Antônio é uma figura, viu? É, rapaz, tá vendo aí, senhor Antônio? Vamos nessa, Luciano, com a previsão do tempo. Porque, rapaz, hoje eu vou tomar, ó, vou beber hoje. Vou tomar hoje um Polimax. Vou tomar um Polimax, depois eu tomo Polizan. Tomo Polizan, depois eu tomo Polimax. Porque aí, meu irmão, deixa eu te contar, vou ficar, ó, na pegada. Alô, Tom em Cabo de Ovelha, seu miserável. Vai lá com a previsão do tempo. 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Então, chega pra loja. E olha, rapaz, quem tá por aqui gravando um áudio. Tonho Cabo de Ovelha. Colocaram Tonho de Zé Damião. É. Tonho de Zé Damião. É, eu pensei que era os Cosme. É, aqui é, sentava na esteira com 7 meninos. Ei, maluco, tu tá gravando um áudio ou tu tá gravando um podcast? Não vem pra cá com teu diabo de teu áudio grande, não, que eu nem boto no ar. Se quiser vir fazer o programa, venha pra cá fazer o programa. Agora, mandar um áudio de 3 minutos, mande não. Não mande não, que eu não boto no ar, não. Tá doido? É um podcast. Tu já viu, homem? Tu coloca, Biru? Não, acho que tu colocar.
1: É cabo de ouvir, é?
0: É.
1: Oxê, então ele vem tomar conta do programa.
0: Já resumiu. 56 segundos aqui, ó.
1: Ah, tá bom.
4: Eu já te expliquei, meu Zé. Ah. Eu já te expliquei já. Eu não posso falar nada aí ao vivo, não, rapaz. Tu é doido, é? Senão vai.
1: Tá vendo?
4: Senão o cara vai me atalhar lá com porrete, pô. Ah. Não posso, não. Tinha que dizer por que foi, não.
1: Tá
4: eu
1: vendo?
4: Já lhe falei a medota todinha.
0: Okay.
4: A
0: medota. Vem cá, meu filho. Deixa eu te dar ideia. Esse negócio de medota, esse arrudeio, vai direto ao ponto. Ou fala ou não fala. Fica um negócio de arrudeio, rapaz. Anedota, não tem patapata. Para com isso, meu filho. Vai direto ao ponto. Ah, rapaz, você tá igual a Adalto lá de Itapiramutá, que pra mandar um alô pro povo da Rua do Meio, teve que falar não sei o quê, mas não sei o quê. Para direto ao ponto, seu filho no Sartamute.
4: Eu falei a medota todinha.
0: Ah.
4: Eu já lhe disse, é que eu criava na época, eu criava barba,
0: Não
4: sei o quê, coisa e tal.
0: Pode... Sim, e o que é que tem a ver barba com cabo de ovelha? Não entendi. Bora ver se a gente entende, Biru.
4: Parecia com um camarada aculado em tal canto assim, assim. Ah. Eu vou dizer o nome do cara, porque moda medota da apelida. Eu já lhe disse que eu nunca comi cabrunco de ovelha. Eu já lhe disse.
1: Eu agora eu não entendi, não.
4: Aí me botaram, só porque eu parecia com o cara. Eu criava barba na época. Aí me botaram essa desgraça dessa apelida de cabo de ovelha. Foi o ex-prefeito aí. Uns maninhos só besta, uns queimadense, e botou esse cabrão dessa pista. Mas nunca comi peste de ovelha, não.
0: Esse bicho é um doido.

0: Estou ouvindo vocês aqui na Chácara Recanto das Oliveiras, aqui na região da
1: Capinha. Aí, ó.
0: Manda um alô aí para...
1: Tá vendo?
0: Eu e seu Leno, estamos aqui na escuta, viu?
1: Valeu, meu lindo. Um abraço para vocês aí.
2: Canto das Oliveiras.
3: Manhã do Brega aí tá fazendo um sucesso retado aí, hein?
1: É, rapaz, bora trabalhar com o Luciano Lopes com o tempo, rapaz. Chega pra loja 12h27, cuida.
2: Bora lá, cuida. Dá pra mutar, Morro do Chapéu, Jacobina e Miguel Comão, não há previsão de chuvas para hoje e também no final de semana. É, vai ser esses três dias ensolarado, ou seja, frio pela madrugada e o sol quente durante o dia. Mudou o clima nesse final de semana. Vai ser um clima propício aí a... ficar debaixo de uma sombra, no sítio, na fazenda, tomar aquelas gelosas. Então tá aí, aproveite. Quem vai ter algum evento na região aí a céu aberto, por tudo leva a crer que não acontecerá chuvas em nossa região, Johnny.
1: Beleza, valeu, Luciano. Para outras regiões, Piritiba, Mundo Novo, Baixa Grande, Macajuba, Várzea da Roça, Várzea do Poço e Serrolândia, sem previsão de chuvas. Final de semana, papai, vai dar samba, viu? Vai dar meropéu, sem previsão de chuvas para hoje, amanhã e domingo. Em Piritiba, máxima hoje na casa dos 25, amanhã a máxima também está prevista para 25 graus e no domingo a previsão da máxima também será de 25 graus. O detalhe é que na madrugada de sábado para domingo e de domingo para segunda, promete frio na madrugada, viu? 17 graus a mínima. Já em Salvador, como disse lá o muqueado, miserável que nem aquele povo quer, 28 graus a máxima hoje em Salvador. Previsão remota de chuvisco na capital, em algumas partes, o que não vai atrapalhar aí o final de semana do solteiropolitano, porque amanhã vai da praia, 29 graus. E no domingo, 28, ou seja, final de semana propício para a curtição aí do final de semana, a esbórnia na capital baiana, Luciano.
2: É isso aí, então o final de semana vai ser aquele final de semana muito bom para as pessoas se reunirem, né, com amigos, ir para um clube social ou para casa de amigos também, ir para um sítio, fazenda, principalmente ir para a zona rural, né? Porque a zona rural é muito bom as pessoas passar o final de semana na zona rural. 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Daqui a pouco, notícia aqui do esporte. E eu acho que os cronistas esportivos, jornalistas, principalmente os apresentadores, tem que ter cuidado na hora de falar para o público alguma coisa referente a algum jogador, algum atleta. Tem coisas que a pessoa tem que saber se expressar. Tá, saber se expressar. E muitos aí já vêm criticando as posturas do Neto como apresentador no programa esportivo. Já vem a postura dele, que ele passa do tom, xinga, diz palavrões, difama a pessoa fora do esporte, isso é muito perigoso. Aí ele diz que não tem medo de justiça, né? Que quanto mais tiver...
1: Porque ele nunca pegou um juiz atravessado.
2: Eu acho também. Agora, daqui a pouco você vai saber o que aconteceu ontem no jogo Botafogo e Vitória. Coisa excelente, nós temos que honrar esse rapaz, viu? Coisa excelente, daqui a pouco. Johnny.
1: Beleza, já no bloco de esporte a gente dá uma carga aí e esse destaque especial. Mas vamos agora para o bloco de notícias.
4: Agora, girando com a notícia.
1: Beleza, beleza, bacana. 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Valeu, valeu, agora vamos com as notícias, seu Luciano Lopes. 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E vamos que vamos, seu Luciano Lopes.

0: descarga aí, patrão, porque o bicho pegou pro povo da BID. Você viu lá o que aconteceu, rapaz? Bambu gemeu lá. Batida entre ônibus e caminhão deixa 17 trabalhadores da empresa que presta serviço para a BYD ou a BID feridos. Duas pessoas estão em estado grave. Isso mesmo. 17 trabalhadores ficaram feridos após uma batida entre um ônibus e um caminhão na manhã de hoje, na BA-535, conhecida como Via Parafuso, nas proximidades do complexo da montadora BYD ou BID, em Camaçari, que fica na região metropolitana de Salvador. Segundo informações, duas das vítimas foram socorridas em estado grave. Todos os trabalhadores feridos atuam para uma empresa terceirizada que presta serviço no complexo industrial da montadora. As vítimas foram socorridas por equipes do Serviço de Atendimento Móvel de Urgência, o SAMU, e levadas para unidades de saúde da região, entre elas o Hospital Geral de Camaçari. Luciano.
1: Lamentar, né? As pessoas do trabalho, aí acontece um acidente desse, né? E falando em acidente, a cantora Ana Castela se pronunciou após a morte de uma fã que passou mal durante sua apresentação na 39ª Expo Mutum, realizada no domingo passado em Mutum, na Zona da Mata de Minas Gerais. A vítima foi identificada como Givone Francisca Teodoro Dias, que sofreu um infarto durante o evento e não resistiu. Nas redes sociais, a cantora lamentou a tragédia e prestou solidariedade aos familiares e amigos da jovem. Disse ela: toda a minha solidariedade à família e aos amigos da Givone. Que Deus conforte o coração de todos vocês, escreveu Ana Castela em seus stories no Instagram. Tá aí, ela estava assistindo um show e aí passou mal e veio a óbito no local.
0: Rapaz, vamos lá, são 12 horas mais 34 minutos aqui na 96. Você do outro lado, muito obrigado pela audiência, pela companhia. Sexta-feira gostosa, viu? Sexta-feira gostosa. E olha, Luciano, um funcionário, rapaz, morreu após sofrer um mal súbito antes do início aí da jornada de trabalho na Jacobina Mineração. Gosta bravo, viu? Na manhã de hoje, William Silva de Souza, de 39 anos, morreu após sofrer um mal súbito antes do início da jornada de trabalho nas dependências da Jacobina Mineração Pan-Americana Silver, no município de Jacobina. Segundo informações, o William era natural de Várzea Nova e residia em Jacobina. Ele passou mal antes de iniciar suas atividades e, apesar dos esforços, não resistiu, faleceu no local, Luciano.
1: E cada hora aparecem mais transações supostamente fraudulentas do Banco Master. O Banco Master realizou operações de empréstimo e revenda de crédito no valor de pelo menos 1 bilhão para empresas ligadas ao investidor empresário baiano Nelson Tanuré, entre o período de 2022 a 2025. Essas operações, conhecidas como bate e volta, envolviam o empréstimo de dinheiro a empresas de Tanuré e a revenda de crédito para fundos de investimento. Os fundos Caixa Preta foram criados exclusivamente para concentrar dívidas do empresário. Essas transações causaram uma perda de 41 milhões em um mês ao Master. Na ocasião, o banco precisava de capital e liquidez. Auditorias independentes não encontraram lastros para as transações. Essas operações envolvem ainda a compra de ações de empresas nas quais Tanuré investia, como a Aliança Saúde. O Márcio não aparecia como beneficiário final dessas empresas. A Polícia Federal investiga se a prática de bate e volta pode ter sido usada para o repasse de recursos do Banco Master a Tanuré e outros investidores. As assessorias de imprensa de Daniel Vorcari e Tanuré foram procurados, mas não responderam nada. Cada hora aparece baianos, principalmente, envolvidos com o Banco Master. Parece que o Banco Master nasceu aqui, né? Tudo leva aqui que foi. Aqui que a gente fala, a Bahia. Tá envolvendo um bocado de gente, de políticos a grandes empresários, cada hora esse Vorcaro tinha um dom, viu? Um dom de enrolar as pessoas, viu?
0: Ai, ai, viu? Ou eram as pessoas que queriam se beneficiar, e aí...
1: Pode ter sido também o contrário.
0: Né? É, aí o pé do frango azedou, viu, seu Luciano? Mas vamos lá, rapaz, seguindo o fluxo aqui, Morro do Chapéu tá de luto, né? Morro do Chapéu, morre ex-vereador Adriano Pelafrango, aos 56 anos. Uma notícia aí causou imensa comoção em Morro do Chapéu, na manhã de ontem, quinta-feira. De acordo com informações iniciais, Adriano Barbosa Gonçalves, de 56 anos, conhecido carinhosamente como Adriano Pelafrango, foi encontrado morto em sua propriedade rural, na localidade de Beira Rio, município de Morro do Chapéu. Andei muito naquela região e conhecia esse cidadão. Ex-vereador. Adriano tinha uma ligação muito forte com o esporte, tendo jogado pela seleção morrense de futebol. Atualmente, ele era presidente da Associação Comunitária Desportiva Pedra Grande, a qual emitiu nota de pesar pelo falecimento. Abre aspas. Hoje nos despedimos de um grande amigo, de um líder e de uma pessoa que sempre acreditou na força do esporte da nossa comunidade. Fecha aspas, diz parte aí desse texto. A Câmara de Vereadores e a Prefeitura de Morro do Chapéu também emitiram nota de pesar. É lamentável, né? Inclusive o velório aconteceu hoje pela manhã, viu? Pela manhã o velório ocorreu, né? Desde ontem, na Câmara de Vereadores, e o sepultamento ocorreu hoje pela manhã. O horário previsto foi a partir das 8 horas da manhã. Os nossos sentimentos aí de pesar aos familiares aí do ex-vereador saudoso aí, Adriano, né? Conhecido como Pelafrango. Joguei muita bola naquela região e inclusive na época que ele esteve vereador. É os nossos sentimentos aí.
1: Eu tive o prazer de conhecê-lo através do esporte também, Johnny. É o Adriano, inclusive ele já esteve lá no meu sítio. Eu tive no meu sítio lá na época de campeonatos, né? Que foi promovido ali. E vindo até com a turma de Morro do Chapéu. Sentimentos a toda a família aí pela essa perda, né? Pessoa que gostava muito de esporte, serviu publicamente como vereador. Conhecido de toda a região, viu? Lamentável.
0: Beleza, nossos sentimentos. E vamos seguindo. Alô, Geraldo, miserável, hoje tu vai se embriagar. Tá na conta, viu? Dever a pobre é pedir mola pra dois. Tá na conta. Agora você que me deve aí, faça favor de me pagar. Porque eu comprei a mercadoria aqui na mão do cara. O cara me cobrou por tabela, ainda fora do prazo, e eu já paguei, viu? Então você que me deve aí, faça o favor de me pagar. Porque eu tenho conta pra pagar também. Se você não fizer meu Pix hoje, eu vou falar seu nome aqui, viu? Seu cabo de ovelha, pega a visão, rapaz. Ele mandou um áudio me xingando. Ai, ai, viu? Bora trabalhar que hoje é sexta-feira, meu filho.
1: Bora lá. E continua aquela síndrome da 324.
0: Bambu gemeu de novo, né?
1: De novo. Aí tem político que tá aí se aproveitando também e... Passando a ripa no governo federal e no estadual, nos dois. Os motoristas que trafegam pela BR-324 devem redobrar atenção nesta sexta-feira, ou seja, hoje. A PRF informou que foi necessária a reabertura da área onde surgiu uma cratera no quilômetro 604 da rodovia. De novo, após a identificação de um vazamento em uma manilha de rede de drenagem. Rapaz, que serviços é esse, viu? Essas empresas aí, DENIT, o escambau aí do governo federal, para a continuidade do serviço de reparo. O trecho no sentido Feira de Santana passou por uma interdição parcial com bloqueio inicial da faixa da esquerda. Segundo a PRF, as equipes responsáveis aguardam agora a chegada do maquinário para dar início à intervenção. Ou seja, nem o maquinário estava lá. Agora estão esperando chegar esse maquinário. Ah, deve ter chegado, né? Chegou de avião. Após o começo dos trabalhos, será realizada uma nova avaliação técnica que definirá as próximas etapas da obra, bem como o tempo necessário para a conclusão do serviço e a liberação da pista. O local já vinha sendo sofrendo intervenções desde o início de julho. No dia 10, a PRF informou que o quilômetro 604 permanecia interditado. Olha, acho que estão gastando para resolver esse problema sério aí da 324, nessa cratera que já vem a pista cedendo. Dá para construir uma nova pista, viu? Feira Salvador. Que coisa é isso, rapaz? Cava, coloca isso, coloca brita, coloca cimento. Descobriram que tinha um riacho por baixo. Descobriram. Eita, vou dizer, viu? E a 324 é a principal ligação capital interior. Não tem outra, né? A principal ligação, viu?
0: É, sem falar para outras regiões, né? Vamos nessa, rapaz. São 12 horas mais 42 minutos aqui na 96. Seu Luciano, o bicho tá pegando, viu? Coronel Magalhães bradou, colocou a boca no trombone. E aquele policial envolvido lá naquela apreensão de drogas tá no sal, viu? Tá no sal, ó. Rua, irmão. Rua, a casa do cara caiu. E vamos seguindo, olha aqui. Padrasto é preso por suspeita de torturar a enteada de 12 anos ao cortar cabelo da adolescente como castigo. Um homem de 28 anos foi preso, suspeito de torturar a enteada, uma adolescente de 12 anos, ao cortar o cabelo da menina com uma tesoura em Ibirapitanga, no sul da Bahia. É, seu Luciano Lopes. A Polícia Civil identificou que o padrasto não aceitava que a adolescente trocasse mensagem com três amigos, que, segundo ele, teria envolvimento com crimes. Ainda conforme as investigações, o homem havia proibido o adolescente de manter contato com essas pessoas. Depois que o irmão dele descobriu que as conversas continuavam e o avisou, o suspeito foi até a casa da família e cortou o cabelo da menina com uma tesoura. Segundo informações, Luciano, a delegacia da cidade considerou que a atitude representou aí uma punição desproporcional e causou intenso sofrimento psicológico adolescente. Por isso, o padrasto será indiciado pelo crime de tortura. É, agora tem uma coisa aqui, a conta não fecha aqui não. Ele cortou o cabelo da enteada de 12 anos de idade, porque supostamente ela estava teclando aí nas redes sociais com pessoas e que, segundo ele, tinha ligação com crimes. Mas espera aí, vamos por parte, né, irmão? Aí foi lá, não queria esse feedback da menina, até aí tudo bem, né? Tava dando um conselho. E o cara foi lá na casa da família, pegou a menina e cortou o cabelo à força. A conta não fez. Tem coisa errada aí, viu, seu Luciano? Tem laranjada aí.
1: Será que só foi isso?
0: Tem laranjada aí, viu?
1: É. E agora olha o que disse um desembargador na Bahia, o senhor Lidivaldo Brito. Ele defende uma reciclagem de professores, Johnny. E diz o seguinte: tem que deixar seus problemas em casa. O Tribunal de Justiça da Bahia promoveu ontem uma série de ações no sul do estado como parte do projeto Justiça em Território Presença que Transforma. O desembargador Lindivaldo Brito defendeu que os professores precisam se reciclar para uma nova era, abandonando posturas autoritárias em sala de aula e compreendendo que a educação é uma troca baseada no diálogo e no exemplo, sem gritos ou desabafos de problemas particulares que eles levam para a escola. Ele também alertou sobre o racismo estrutural e a violência de gênero e psicológica nas escolas, reforçando que a injúria racial e o racismo são crimes imprescritíveis e inafiançáveis. Além disso, também comentou sobre o projeto Luiz Gama, cotas e proibição radical de celulares. Durante as atividades educativas realizadas no Fórum Rui Barbosa, o embargador destacou que os conteúdos foram escolhidos para dialogar diretamente com a realidade dos jovens. Aqui, nós escolhemos alguns temas que são sensíveis. A questão da violência doméstica, que não é só em relação à mulher, mãe, mas também em relação à filha, às meninas. A violência contra as meninas nas escolas, a violência não é só física. a violência que é psicológica, a violência de gênero e a misoginia, também alertou ele. Ou seja, ele quer dizer que os professores têm que fazer uma reciclagem, porque é nova era agora. Tem que deixar seus problemas em casa. Realmente, olha, Johnny que é professor, eu já frequentei muito sala de aula, graças a Deus, tive excelentes professores aqui de Peritiba. Peguei uma era muito boa também, como tenho certeza que muitos que estão aí na atividade, como Johnny e outros, é uma era boa. Agora, naquela época, a gente respeitava os professores. A gente respeitava, brincava, muitas vezes fazia uma brincadeira mais pesada, mas pedia desculpa à professora ou professor. Era assim. A gente não brigava com o professor, não. Pelo contrário, a gente fazia questão de aprender em sala de aula. E hoje, muitos não querem fazer isso. O governo está pagando até para a pessoa frequentar a aula. Um absurdo. Pagando para o aluno frequentar sala de aula.
0: E ainda não frequenta, né?
1: É, e ainda não frequenta.
0: É, 12h48. Gerente de banco morre após salvar filho e sobrinho de afogamento em praia na Bahia. O gerente bancário, Reginaldo Antunes Simões, de 44 anos, morreu após salvar o filho e um sobrinho que se afogava na praia de Itacimirim, em Camaçari. É, irmão. Morador de Rio Verde, no sudoeste de Goiás, ele passava férias com a família quando o acidente aconteceu. Isso aconteceu na quarta-feira, anteontem. A Polícia Civil da Bahia informou... A Polícia da Bahia informou através da 33ª Delegacia Territorial de Monte Gordo que registrou a morte de Reginaldo por afogamento. É, rapaz, que situação. Imagina, um cara de férias, de boa, né, bem estabilizado financeiramente, foi salvar aí o filho e o sobrinho que estavam se afogando e acabou morrendo.
1: E um jovem de 18 anos, né, ele perdeu a, foi executado a tiros no bairro do Líder. Rapaz, olha, quando eu vi essa matéria aqui, eu fiquei, rapaz, é onde meus netos moram, frequenta ali aquelas quadras de esporte, fico até 10 horas, 8 horas, 9 horas da noite, batendo baba com os coleguinhas, tem um professor lá que toma conta deles também, e a gente fica assim, rapaz, analise, né, onde está sendo criadas essas crianças, né. Um jovem identificado como Jefferson dos Santos, de aproximadamente 18 anos, né? Foi assassinado na noite de ontem na rua Areia Branca, no bairro do Líder, em Jacobina. É, Jefferson teria recebido uma ligação telefônica, ó, presta atenção, viu? Jefferson teria recebido uma ligação telefônica e saído de casa. Pouco tempo depois, familiares e vizinhos ouviram diversos disparos de arma de fogo. Ao ir ao hotel local, encontraram o jovem caído já sem sinais vitais. Equipes da PM, da Guarda Municipal de Jacobina, foram acionados e realizaram o atendimento da ocorrência. Até o momento, a autoria e a motivação do crime são desconhecidos. Será que não tem câmera de monitoramento por ali, por alguma casa, alguma rua? É impossível, né? Cidade como Jacobina, né? A Polícia Civil ficará responsável pelas investigações agora. Após o levantamento cadavérico, o corpo foi removido pelo DPT, para o DPT, Instituto Médico Legal ML de Jacobina. Recebeu uma ligação, foi lá ver, atender algum convite, e aí foi executado. Jefferson dos Santos, na rua Areia Branca, no bairro do Líder, em Jacobina. Isso foi ontem, viu? Lamentável. Jovem, 18 anos, né? Algo tem por detrás disso aí, claro, né?
0: É, rapaz, e vamos nessa. E se algumas leis no Brasil funcionassem como funcionam em outros países, com certeza o negócio aqui seria diferente. Principalmente para crimes hediondos, viu? Pois é. Então, se ligue, viu, Luciano? Os Estados Unidos agora vão executar abusadores de criança por fuzilamento. E começou a valer a partir de julho já, viu? Essa lei começou a valer a partir de julho. Então aí, ó, bambu gemeu, viu? Aí sério assim, ó. Quando um país endurece suas leis contra crimes graves, o debate ultrapassa a política e entra em um tema muito maior: segurança, justiça e proteção das famílias. Concordo, concordo plenamente, viu? Independentemente da posição ideológica de cada um, uma coisa é certa: sociedades fortes dependem de instituições fortes, respeito às leis e à proteção das crianças. Enquanto o mundo discute geopolítica, tarifas, guerras, guerras comerciais e investimentos, existe algo que continua sendo a base de qualquer nação próspera: a segurança de suas famílias. É. Então, bambu gemeu, viu? Luciano Lopes, o bicho pegou por lá. Ah, rapaz, é Brasil, falta Brasil, né? Falta aqui no Brasil uma lei dessa aqui ajudar demais. Porque, infelizmente, o que a gente vem noticiando aqui desses elementos, né, que cometem esses crimes bárbaros, ainda não ficam impunes. Olha, não está escrito. Então, para você, Luciano, se atualizar sobre essa situação, trazer essa informação aqui para você, viu? Os Estados Unidos vão executar abusadores de criança por fuzilamento. Tem conversa não, irmão. E eu concordo, viu? Quando um país endurece suas leis contra crimes graves, o debate ultrapassa a política e entra em um tema muito maior: segurança, justiça e proteção das famílias. É o que as famílias precisam, de proteção. Independentemente, seu Luciano Lopes, da posição ideológica de cada um, uma coisa é certa: sociedades fortes dependem de instituições fortes, respeito às leis e proteção das crianças. É um tapa na cara das leis brasileiras. Enquanto o mundo discute geopolítica, tarifas, guerras comerciais e investimentos, existe algo que continua sendo a base de qualquer nação próspera: a segurança de suas famílias. No agro, aprendemos uma lição simples: sem estabilidade não existe investimento. Sem segurança não existe desenvolvimento. Sem futuro para as crianças não existe futuro para o país. Terra, produção, família e liberdade continuam sendo os pilares que sustentam as grandes nações. Ave Maria! Isso aí é um tapa na cara dos governantes brasileiros. Isso aí é um tapa na cara daqueles que podem mudar as leis, endurecer as penas e não fazem nada.
1: É, o pior disso tudo aí, Johnny, que enquanto outros países têm uma lei e estão fazendo projetos para diminuir a maioridade penal, né? O Brasil não está nem aí. Quem pode fazer isso é o Congresso. É o Congresso, sim. É eles que fazem as leis, aprovam e é sancionada pelo presidente. Aí, a Argentina baixou para 14 anos. 14 anos. O Brasil é 18. 4 anos de diferença. Mas 16 anos pode colocar qualquer cidadão ou não cidadão, né? Porque tem muitos que vão aí pra política aí que só querem, ó, creu, comer, né? Só querem, ó, creu. Aí eles podem votar, colocar qualquer um. Mas não pode ser penalizado pelos seus atos ilícitos. Mas na Argentina diminuiu. Na Argentina foi pra 14. 14 anos e 14 aninhos. Nos Estados Unidos não tem esse negócio de idade não, viu? Fez coisa errada, tem sim processo em cima. Mais um aí, ó. Cê, a gente sente inveja, né? Sente inveja. Mas muito acha que não, né? Que não pode ter, não, não pode ter isso, não. É, então.
0: Manta, Birozão, é, parará. Deixe ele, viu, Brasil? Deixe ele, é, viu?
1: Deixa lá.
0: Deixe ele. Bora, é. Cuida.
1: E você lembra, claro, foi notícia aqui, infelizmente, no mundo todo, aquele cara que estava na academia, em Feira de Santana, fazendo aquelas besteiras, né?
0: Ah, você tocou nesse assunto. Rapaz, tem coisa que não dá pra entender, não. Aí depois, a mulher, tô falando aqui de uma forma generalizada, viu? A mulher reclama de muitas coisas que vem acontecendo aí, né? Porque aquela situação daquele elemento, uma situação gravíssima, ali já dá indícios que pode cometer um estupro a qualquer momento ou em qualquer lugar.
1: Sim.
0: Isso é um fato. E aí tem, eu vi várias postagens de várias mulheres nas redes sociais falando do cara que queria ter um abuso daquele com aquele cara porque é bonitão.
1: Tá brincando?
0: Tô ali falando, a rede social tá bombando disso aí.
1: Que coisa.
0: A própria mulher não se valoriza e quando tem uma proteção, acaba que... Acaba que de uma certa forma, Luciano, tirando a própria proteção que é pra ela. Aí depois reclama da justiça. Vários aqui nas redes sociais. Ah, lá ela queria, queria sofrer um abuso desse, com um bonitão desse, não sei o que. Várias. Aí,
1: mas que coisa.
0: Várias pessoas com comentários. Aí já entravam de sola. É brincadeira, viu? Aí quando fica na impunidade, vão reclamar. O cara daquele ali é perigoso, realmente perigoso, realmente diabólica. Pra ele cometer um abuso sexual com uma mulher, é dois palitos.
1: É, esse rapaz de 21 anos, que foi filmado com importunação sexual contra uma mulher que estava ali fazendo seus exercícios físicos na academia, ele está sendo procurado, é foragido da justiça, e além disso, o condomínio, que a academia era dentro do condomínio, era da própria condomínio, dos próprios moradores, para ele ser como é que dá o nome, Johnny? Ser expulso. Não morar mais lá. E ele tem um irmão gêmeo.
0: É,
1: aí é onde tá
0: o irmão pode acabar pagando por
1: pagando,
0: ele, né? Pode ser confundido aí.
1: Deve, com certeza. E aí? Ah, estão sendo votados. E a votação é remota, viu? É através de um aplicativo do celular. Cada um vai lá, ó, e faz
0: ali,
1: a votação.
0: Meu irmão, vai ser expulso, vai. Com certeza. Beleza, então, mais informações aí, Luciano?
1: É, daqui a pouco mais informação sobre o esporte. E você viu a seleção da FIFA?
0: Virão. Bora logo pro esporte aí.
1: Bora logo pro esporte, bora, vai lá. Bora. Tem notícia boa? Notícias boas, viu?
0: É, calma, quando... rapaz, espera. Rapaz, é de 7 meses.
1: Não, eu pensei que já podia mais.
0: Calma, rapaz. Bota a vinheta aí, bota a vinhetinha. Ai, ai, viu? Bora, cuida agora, vem.
1: Bora lá, ontem foi realizado mais uma rodada de alguns jogos aí, inclusive jogos atrasados aí do Campeonato Brasileiro Série A. Começa logo por essa matéria, daqui a pouco mais os resultados. E a grande atuação de Lucas Arcanjo, inclusive ontem nós estávamos na ADEP e ficamos assistindo o jogo, que o Vitória não tomou uma balaiada. Agradeço a Lucas Arcanjo. Fechou. Sabe qual era a pessoa? Fechar o gol foi Lucas Arcanjo, fazendo defesas incríveis. Aí, um repórter, isso foi no estádio lá do Botafogo, da Casa TV, que deu um banho em todas as emissoras aí, né, na Copa do Mundo. Ele entrevistou o Lucas Arcanjo e exaltou o desempenho do goleiro Lucas Arcanjo do Vitória. E disse: por que esse cidadão não está na seleção brasileira? Por que ele não está sendo convocado? Falar em convocação, teve também... Chama atenção, viu, Johnny? Porque realmente, até agora não apareceu ninguém para falar isso na imprensa esportiva. Mas esse cidadão da Casa TV falou. Inclusive, foi eleito o melhor jogador em campo ontem. O Lucas Arcanjo. Aí chama atenção porque o Carlo Ancelotti, quando o Brasil foi desclassificado, ele nem se despediu. Não, nem fez uma imprensa ali, convidou a imprensa e despedindo, agradecendo o apoio e que estava ali para ajudar a seleção novamente. Vou falar essas palavras dele. Ele foi para o Canadá. Está de férias no Canadá. Mas para ele ficar, curtir as férias melhor ainda, em termos de dinheiro, ele recebeu mais 20% pelo desempenho da seleção na Copa do Mundo. 20%. Ele tem um salário de 5 milhões. Recebeu 20%. 1 milhão ele recebeu a mais. Pelo esse desempenho formidável da seleção brasileira. E ele está lá. E ontem, uma emissora de TV, num programa esportivo, detonou ele. Mas detonou mesmo. Dizendo que ele deveria estar no Brasil. Ele disse assim, ele tem que morar no Brasil, ele tem que beber água do Brasil. Como é que ele vai saber como é que é um jogador que surge, quem toma conta da base da seleção brasileira? Aí citou várias seleções que foram campeões, os últimos campeões, através de uma base. Olha o time da Espanha, olha o time da França, o time da Alemanha, inclusive, foi desclassificada prematuramente, mas são jogadores de base. Porque a renovação tem que existir, gente. Isso é do dia a dia, do ano a ano, de etapas. Tem que existir a renovação no futebol, como tem de renovação, tem a renovação também na política, todo esporte ali, a política tem que ter renovação. Para de colocar só com todo respeito aos velhos, colocar novos aí, como outras caras, outros jeitos de governar. É a mesma coisa o futebol. E aí o comentarista detonou ele. Cadê o Ancelotti? Tá onde? Cadê? O Campeonato Brasileiro tá em andamento. E eu não sei como é que alguns cronistas esportivos ainda colocam alguma culpa da péssima atuação da seleção brasileira em Neymar. Não entendo. Olhando a trajetória de Neymar, Neymar é o artilheiro desses 4 anos, é o único artilheiro com 82 gols da seleção. É o único. Nem Pelé, nem Ronaldo, nem Ronaldinho, nem Kaká, nem Romário fizeram tanto gol como ele. Ele participou de 4 Copas do Mundo, em todas as Copas do Mundo ele fez gols. Se alguém lembra 4 anos atrás contra a Croácia, nas quartas de finais, prorrogação, ele machucado, infiltração no tornozelo inchado, mas fizeram um bom trabalho, ele foi para campo, foi destaque, fez o gol já no segundo tempo da prorrogação, no finalzinho, golaço, 1-0, saiu driblando todo mundo. Aí os abestalhados da seleção lá no meio de campo entregaram o ouro, e ele gritando, não vai, fica, tá acabando o jogo, o Casemiro, o Fred e outros mais. Aí empataram e perderam no pênalti o Brasil. Aí ficam criticando o Neymar. Olha, Neymar é em tudo que você pensar, é o artilheiro da Copa América. É artilheiro pro Brasil. O time, ó. Ele, as eliminatórias, ele não participou de quase nenhuma, mas ainda foi o artilheiro. Você vê, das eliminatórias em termos do Brasil. Tô falando. Então é jogador diferenciado. Aí. Eu já vi muita explicação. O Neto falou um bocado de asneira aí do Neymar. E ele respondeu. Respondeu o Neto. Ele proferindo críticas a Neymar, a camisa 10 do Santos, inclusive joga amanhã contra a Chapecoense, o Neymar. E ele falando que ele deixa de disputar uma partida para jogar pôquer. Joga pôquer quem tem dinheiro e sabe jogar. Neymar tem dinheiro e sabe jogar. E se ele estava lá é porque foi autorizado pela diretoria do Santos. Ele não viajou, ficou em São Paulo fazendo reforço muscular. À noite ele jogou pouco. E o que é que tem isso? Ué, cada um faz aquilo que gosta quando está de folga. Aí o Neymar respondeu. Neymar respondeu. E durante um programa, o craque Neto teceu críticas ao Neymar após a camisa 10 publicar um histórico em seu Instagram respondendo seus haters. E ele disse, Neymar, você pode treinar, ser milionário, fazer o que quiser, o que não pode é achar que a gente é trouxa. Oxê, você vai assistir Neymar se você quiser. Agora o cara tem dinheiro. Mas vamos lá falar aqui da seleção da FIFA. A seleção da FIFA. Você sabe quem foram os jogadores da seleção da FIFA? que tem essa votação todo ano. Vou dizer aqui que foi surpresa para alguns, agora para mim não. Você sabe quem foi o goleiro, então vou dizer aqui, viu? A FIFA divulgou os melhores da Copa do Mundo através da votação. Então bora lá. Começar pelo goleiro. O goleiro não foi o goleiro campeão, não foi o goleiro vice, foi vozinha da Cabo Verde. Vozinha do Cabo Verde, foi mais bem votado, inclusive com defesas fenomenais. Vozinha do Cabo Verde, melhor goleiro. Pedro Porro, da Espanha, lateral direito. Lisandro Martins, da Argentina, foi o zagueiro, um dos zagueiros. O Pamecano, da França, o outro zagueiro pelo lado esquerdo. E o lateral esquerdo foi Cucurella, da Espanha. Campeão, já dois ali, né? Aí veio o meio de campo, Rodri, da Espanha, que foi eleito o melhor jogador da Copa, que para mim também foi um erro. O Bellingham, da Inglaterra, o outro. O Olis, da França. E o ataque formado com nada mais, nada menos, com Messi, Mbappé e Haaland. Ou seja, Messi da Argentina, Mbappé da França e Haaland da Noruega. Ou seja, que time essa seleção, viu? Essa aí daria muito trabalho, não sei não, viu? Se não seria campeã antecipada. Agora dando um pulo aqui pelo nosso futebol, vamos falar aqui da Sul-Americana. Ontem tivemos alguns jogos envolvendo Santa Fé 2, Caracas 0. E Boca Juniors da Argentina contra o Rangers 1-0 para o Boca Juniors. Além disso, o Bolívar ganhou do Grêmio. Grêmio se complicou, viu, Grêmio? Mas tem um jogo de volta, né? Grêmio 3-2, Grêmio brasileiro, Bolívar 3, Grêmio 2. Esses foram os jogos aí da Sul-Americana. Pela Série A do Campeonato Brasileiro, tivemos os seguintes jogos ontem. Botafogo 0, Vitória 0. Corinthians 3, Remo 0. Afundando o Remo, viu? Mas tem mais jogos aí começando a partir de amanhã. A partir de amanhã já começa outros jogos aí envolvendo aí os times que já jogaram a 19ª partida, a 19ª rodada. Amanhã, 18h30, Atlético Paranaense Internacional. Santos Chapecoense, 18h30. Vasco da Gama e Mirassol amanhã às 20h30. E o Bahia joga no domingo contra o Corinthians às 16h em casa. O Bahia que vem do empate, né? Cruzeiro joga contra o Botafogo no domingo às 16h. O Grêmio recebe o Fluminense às 18h30. E o Bragantino joga contra o Coritiba às 18h30. Flamengo e São Paulo no domingo às 18h30 também. 19h30 é a vez do domingo, Palmeiras e Atlético Mineiro. E o Remo mais uma vez joga no domingo às 19h30 contra o Vitória. Ou seja, o Vitória, dois jogos seguidos fora de casa. Tirou um pontinho do Botafogo, que foi fundamental, viu? Jogar com o Grêmio, com o Remo, eu não sei se o Vitória não vai dar uma cacetada logo no Remo, não, viu? O Remo tá apanhando todo mundo. Isso aí, Johnny. Essas e outras notícias, a segunda-feira tem mais, né? Falar aqui dos jogos que aconteceu. Agradecer a todos e bom final de semana. 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Bom final de semana para você, Johnny, para todos nós e até segunda.
0: Beleza, valeu, Biru. Um abraço a você, um abraço a todos e vamos seguindo o fluxo, rapaz.

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1: 1:11.
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1: 1:13.
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1: 1:14.
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2: Essa aqui, sem dúvida, é uma das músicas mais lindas desse DVD. Presta atenção na letra.

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1: Sucesso de honra.
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1: Fabiane.
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Em 16 anos de música, não foi fácil chegar até aqui. Mas em todos esses anos, eu aprendi que a vida precisa dos altos e baixos para nos dar força e nunca desistir. Hoje vocês vão presenciar não só apenas uma gravação de DVD, mas sim um recomeço. Um recomeço com muito amor, com muita gratidão. 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
2: O nome dessa música é Casal Raiz. Quem é casal aí, levante a mão. Quem é casal, quem tá de casal? Todo mundo sabe, todo casal briga. Mas tem o casal Nutella e tem o casal Raiz. Eu sou casal Raiz. Vamos lá.

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4: Eu acho que Querer talvez seja a música que as pessoas mais associam a mim, assim, sabe? Tipo, quando lembra, como é o começo da carreira de Saulo, que usava luzes no cabelo, no chicavé e tal. É essa, meu bem querer, ô, minha criança. E sempre tem uma carga emotiva nisso, porque, né, você lembra de todo o começo. Talvez ali no começo tenha sido a música que eu mais cantei mesmo. E gravei outras de Davi também, por isso que eu acho que Davi é muito importante. E ultimamente tenho... Engraçado que depois dessa session aqui da Macaco, eu comecei a tocar essas músicas de novo, assim, lembrar tudo de novo, é massa.
5: Se o maestro viajar, meu irmão, ele vai lembrar desse solo, sacou?

essas canções, cara, estão num lugarzinho bonito, assim, sabe? Um lugarzinho lindo, assim, em os momentos mais leves, como eu falei, elas aparecem. E como eu falei, sempre cheiram frescor, sabe? Sempre parecem novas. Me sinto só também, né? O texto, né? É, estou sentindo a falta do seu amor, o amor mesmo sendo falado dessa maneira.

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0: Delícia da porra.
1: Botei fé. Alguma identificação com o som também? Não é coincidência. Aqui na Macaco, com certeza. Eu tô sentindo a falta de Don Chicla. Cadê Dom, velho? Sem Dom não tem luz. Edson Gomes.

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3: Tem conta pra pagar? Esse garoto passa o dia dormindo pelo televisão. Não, mas você tem...
4: Boa noite, aluno. Hoje nós vamos fazer uma aula sobre educação sexual, sexologia. Então vamos ter umas anotações e vocês vão prestar atenção naquilo que nós vamos ter que abordar aqui.
5: Opa!
6: Ih, ó, o chefe quer falar com você.
5: É, tô meio atrasado, falou.
6: Tá bom, Bruno. Ó, pra mim chega, tá? Você pode sair, eu não quero mais saber, eu cansei.
7: Puxa, mas não é assim, peraí.
6: Não é assim, peraí, por favor, não é a última hora. A gente chegou até aqui desse jeito, eu falei que desse jeito não dá pra continuar.
7: Deixa eu te explicar direito.
6: Por favor, sai daqui.
8: Dá uma ladinha aqui, cara. Dá uma ladinha aqui, deixa eu soltar, cara.

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1: Ó, conheça muito bem quem é a pessoa que tá do seu lado e saiba se é uma pessoa que tem muito orgulho, se guarda muito rancor, né? E tem que saber diferenciar isso daí. Se liga nessa música aí que a gente gosta pra caramba. Espero que vocês curtam também. Fala assim, ó.

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2: 3:32.
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1: 10h34.
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Beleza, bacana, vamos nessa. Bom demais, muito boa tarde pra você que se liga na gente. Muito obrigado pelo carinho. Hoje é sexta-feira, né? Simpatia, sextou. Uma ótima tarde de sexta-feira pra você. Você que já tá aí na esborne, né? Tá de boa, na gamboa. Muito obrigado pela audiência, pela companhia maravilhosa, Maiado, lá em Feira de Santana, ligado na nossa programação. Obrigado, tá? Pelo carinho, pela companhia. E vamos seguindo o fluxo, Deus no comando sempre. Valeu, valeu, simpatia. 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Mudar essa musiquita aqui, rapaz. Colocar um negócio diferente aqui, ó. É, vamos mudar isso, seu Johnny, ó. E por aí vamos. 15 horas 37 minutos na melhor, 96,3. 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Vamos nessa, vamos seguir o fluxo. 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Minha amiga Jerusa tá ligada também na programação. 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Bacana, vamos de música boa. Hoje é sexta-feira. Como hoje é sexta-feira, né? Vamos fazer um negócio diferente hoje, já que a galera aí já tomando um meropéu de boa na gamboa. Vamos lá, 96 milhas, Silvano Salles. 15 horas 39 minutos. Já já tem o nosso relax.

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1: Faz barulho aí, Uberlândia, que eu quero ouvir!
0: Que coisa linda, galera!
1: Obrigado!

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0: Pô, demais, bacana aí, ó. Sucesso aqui da 96. Esse é o cara, né? Nadson Ferinha. Um showzaço em Itapira montar o show do Nadson. Gente, muito obrigado pela audiência, pela companhia. Obrigado a você do outro lado do rádio. A você sintonizado aí na nossa programação. Olha, eu vou intervalo rapidez, tá? E aí eu volto daqui a pouquinho com o nosso relax. Isso mesmo. Daqui a pouquinho eu tenho o nosso relax. Agora eu tô perdido no tempo aqui hoje, sem saber o que é que eu vou tocar no nosso relax. Se eu vou de internacional hoje, né? Se eu vou de MPB, se eu vou aqui de sertanejo romântico, ou se a gente faz uma mistura gostosa de sucesso, né, Vera Martins? Vera Martins já tá aqui, ó, comendo meu juízo. Você conhece essa música aqui, Vera Martins? Casais Trocados, tem muita gente aí com uns casais trocados, viu? É do sucesso do Rafa Torres. Mas deixa eu ver, mandar um abraço aqui pra Roseli. Roseli, um abraço pra você, minha querida. Muito obrigado pela audiência, tá? Você que está em seu ambiente de trabalho, ainda na missão, né, mulher? Mas daqui a pouquinho você vai finalizar sua missão do dia, concluir a semana, né, com muita maestria. Foi corrida, cansativo, estressante, porém gratificante, né? Obrigado pelo carinho, ótima tarde para você. Bom trabalho, força e disposição. E muito obrigado pela companhia. Sextou, vamos de Gustavo Mioto. Gustavo Mioto não, rapaz. Rafa Torres, Casais Trocados. Me fez sentir.
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0: 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Já já, mais sucessos. 4 e 3.
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0: 4 e 5.
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0: 4 e 6.
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0: Conhecer-se já. André,
1: vamos nessa, vamos que vamos, valeu. Olha quem chegou aqui, rapaz. Chegou a Anitta, lá de Baixa Grande. Minha amiga Aninha, boa tarde pra você, Aninha. 16h22 é o nosso relax, gente. Ultimamente eu ando tão cansado. Deitei ali no sofá, acredito que eu dei uma cochilada. Ai, meu Deus do céu, viu? Trabalho demais, né? Graças a Deus por isso. Minha vida é trabalho e estudo, tá, gente? Vamos nessa, Gustavo Lima. Linda canção, Dança Comigo. Já toquei aqui, né? Umas canções. Aquele modelo. E mais, vamos de música boa. Cadê aqui? Deixa-me ver, meu amigo Cícero, em Itapira Montal, oficina de gestão eletrônica, Auto Center. Grande Cícero, um abraço. Um abraço aí, o grande Zé do Pastel, Barranca do Zé do Pastel, aqui em Piritiba. Valeu, valeu, Diego Pedro, tá ligado? Rapaz, sabe o que eu vou fazer agora? Eu vou lá pros States. Vamos para os States comigo? Vem comigo, vamos para os States. Bruno Max, Talk to the Moon. Essa é da hora, né? Só ficou a gente aqui. Quando sai todo mundo, fica a gente na festa, lá no salão, naquela vibe gostosa. Afinal, viver é isso, né? Viver é isso. Só se for numa festa, num evento aí, não fica lá com a cara pra cima, não. Aproveite para dançar, para extravasar, esquecer um pouco os perrengues da vida. Deus do céu, são tantos os percalços da vida, né, gente? Se nos apegarmos demais a problemas, a gente vai ficar louco, o tempo vai passar, a gente não vai viver. Porque como diz, né, aquela velha e boa frase, viver é diferente de existir. Tem gente que só está existindo, vivendo nada, né? Tem gente que está aqui por estar. E por aí vai.

Grande Maurício, grande Vaca. Um beijo pra tu, viu, Vaca? Ah, grande Vaca, gosto demais, viu? Tem um carinho imenso por você, viu, meu irmão? Que Deus te abençoe, viu? O Vaca é diferenciado. Um abraço também à minha irmãzaça, grande Dai. Dai é das antigas, né? Agora, Dai, deixa eu te contar um segredo. Dai estudava comigo. Eu conheço Dai desde que eu era criança, né? Dai já era uma mocinha. Inclusive, me roubava na escola, viu, Maurício? Quando ela chegava, o Ali, eu já sabia. Era pra me pedir merenda, me quebrava. Um beijo, viu, Dai, pra tu. Um beijo pra tu também, viu, Vaca? Eu gosto de você demais, viu, meu irmão? Você vai lá no bar do Fuxico, né? Cuidado, viu? Cuidado com seu bar. E sem mais delongas, vamos de música boa. O que, que é isso aqui, rapaz? Johnny, boa tarde. Zé do Rádio tá mandando um alô pra... Pra o quê? Deixa eu ver o que é isso aqui. Johnny, boa tarde. Zé do Rádio tá mandando aí... Cadê? Boa tarde, Zé do Rádio. Tá mandando um alô pra o novo funcionário. Dadai, tá sofrendo. Misericórdia, tá sofrendo? A mulher largou, rapaz... Deixa eu te dar ideia aqui, irmão, ó, a mulher largou. Aí, pai, ó, se você for um cara que era provedor, se você for um cara que trabalha, tem tua moeda, tu tá preocupado por quê? Pra quê, irmão? Faz o seguinte, ó, mais tarde, quando você tem, finalizar o expediente aí, bate um banho, bota uma beca da hora aí, perfume massa, vai na rua tomar um meropel e dá uma relaxada. Ai, agora sei não, viu, irmão? É isso mesmo, mas fique na fossa não. O negócio de ficar na fossa aí

Aí é ela, hein? Cheguei com ela, não poderia faltar. Hipótese alguma, né? Essa música nessa programação gostosa. Valeu, valeu, bom demais. Música boa, sucesso bacana aqui na 96. Ela, Celine Dion, viu, seu. Seu vaca, né? Vaca tá ligado. Rapaz, o homem tem, viu? Quem tem é meropéu bom, é você. Aí não convida pra gente tomar uma, fica difícil, viu, parceiro? Mas olha, gente, vamos seguindo com o nosso relax aqui na 96, sexta-feira gostosa, né? Pegada internacional agora, misturando tudo. Melhor que essa, só essa aqui, ó, do Michael Bolton, Fall Off.

Beleza, bom demais, bacana, sucesso. O som do Rona Quinte, né? Rona Quinte aqui na Sou 96, bom demais o nosso relax. Valeu, Lilia, boa tarde pra você. Muito obrigado, tá? Pelo carinho, pela companhia. Lilia que sempre se liga aí no nosso relax, né? Acompanha a nossa programação. Horas em Salvador, horas lá em Umbuzeiro, Bahia, em Umbuzeiro de Novo, Bahia, Brasil, né? Um abraço aí pra sua mamusca, Dona Leonor. Um abraço aos meus amigos aí de Umbuzeiro. Saudade dessa galera. Breve vou aí matar a saudade, tá? Dona Sirene, lá no Cobé. Boa tarde, viu? Obrigado, minha querida, pelo carinho, pela companhia. Mara, lá em Itapiramutá, um abraço, Mara. Valeu, valeu. Vamos aos grandes, é do rádio. É, rapaz, é, topeira, vou te contar, viu? Zé do rádio, sei não, Zé do rádio tá amando, tá lua de mel, Zé do rádio. Ai, ai, o funcionário dele tá sofrendo, né? A mulher deu um zigue, ô, maluco, vai tomar um meropel, rapaz. Ai, vivemos em um país onde a maioria são mulheres, viu? É, as mulheres vão dominar o mundo. Valeu, olha, para fechar aqui a nossa programação de hoje, eu quero agradecer a você o carinho, a companhia, dizer para você que, para mim, é sempre gratificante estar com você, tocar uma música boa, né, para a gente ouvir, relaxar junto. Mais uma semana finalizando com sucesso, graças a Deus. É, foi mais uma semana de trabalho, uma semana de correria, uma semana estressante, porém muito gratificante. O principal de tudo foram os cuidados de Deus para conosco, né? Deus é muito bom, Deus é maravilhoso. Deixar aqui um abração, um beijão no coração. Maria, beijo pra você, viu, Maria? Boa tarde pra ti, minha princesa. Que Deus te abençoe, né? Maria completou aí 8 aninhos, rapaz. Foi terça-feira o aniversário de Maria. Sucesso pra ti, viu, Maria? Beijão pra tua vovó. Eu sou meio cabeçudo, esqueci o nome da vovó, viu? Tá valendo. Dona Matos também, né? Tá na sintonia. E olha só, jamais diga a uma criança que os sonhos são bobagens, tá? Isso seria uma tragédia se elas acreditassem nisso. Então vamos alimentar sempre os sonhos dos nossos pequeninos, né? Afinal, é baseado em nossos sonhos que a gente vai em busca aí da tão sonhada felicidade, né, gente? Então jamais devemos dizer a uma criança que os sonhos são bobagens. Poucas coisas são tão humilhantes e seria realmente uma tragédia se elas acreditassem nisso. Tá? Deixar aqui um beijão para Dona Vera. Dona Vera, um abraço para a senhora, beijo no coração. Que Deus te abençoe ricamente. É Maria Cláudia, né? Ah, tá bom. Maria Cláudia, nome composto. Eu sou meio cabeçudo, viu, Maria Cláudia? Eu só chamo de Maria. E Consuelo também, um abraço, viu? Obrigado pelo carinho, obrigado pela audiência, curtindo aí o nosso relax, fim de tarde gostoso. Depois de um dia aí muito cansativo. Então, para fechar aqui com chave de ouro, vou deixar uma mensagem para você. Eu sempre gosto de finalizar a programação com uma mensagem. Quando eu trabalhava pela manhã, a gente tinha sempre o nosso relax. Nosso relax, não, a mensagem do dia. Então, hoje vai ser a mensagem da tarde, uma mensagem de reflexão, tá? Para você que tá aí do outro lado do rádio, sintonizado na 96. Não sei como é que foi a tua semana, como é que foi o teu dia. Não sei se as coisas saíram como você programou, como você planejou durante a semana, como você planejou para hoje. Mas cá entre nós, chega aí que eu vou te dar uma ideia. Se avexa não, nem sempre aquilo que a gente quer, né, é o que Deus quer pra gente. Nós temos o suficiente para vivermos e sermos felizes, né? Obviamente que buscamos cada vez mais. Porém, se avexa não. Se não deu certo, tenta de novo, de novo e de novo. Só não desista dos seus sonhos, dos seus ideais, dos seus objetivos de vida. E Deus no comando sempre. Deus tem sempre o melhor para nós. E como já dizia Dalai Lama, né, uma certa vez, o que mais perguntaram ao Dalai Lama, o que mais te surpreende? Diante da pergunta, ele respondeu o seguinte: o que mais surpreende a humanidade? Ele disse o seguinte: é que acham chato ser criança e querem crescer rápido. Isso é verdade, né? Eu lembro que quando eu era criança, queria crescer logo, queria ser adulto. Olha só que coisa interessante. Que acham chato ser criança e querem crescer rápido, para depois desejarem ser criança outra vez, ou voltar a ser criança. Aí já era, né? E uma outra vez perguntaram a ele novamente o que mais o surpreendia, né? Ele respondeu: os homens. São os homens em um contexto geral, porque perdem a saúde para juntar dinheiro, depois perde o dinheiro para recuperar a saúde ou tentar recuperar, porque depois que perde já era, né?
vive pensando ansiosamente no futuro de tal forma que acaba por não viver nem o presente, nem o futuro. Vive como se nunca fosse morrer e morre como se nunca tivesse vivido. Pega essa senha pra tua vida, tá bom? E viva, aproveite aí os bons momentos que a vida te oferece. Afinal, felicidade é isso, felicidade é viver o hoje, o agora, aproveitar esse presente maravilhoso. Até porque o ontem já foi, o amanhã ainda virá. Então a nossa hora é agora. A felicidade é agora, amanhã a gente não sabe como vai ser. Nesse ciclo da vida, na roda gigante da vida, hoje a gente sofre, né? Hoje a gente sofre, amanhã a gente chora. No outro dia a gente ri. Afinal, a vida é feita disso aí, de momentos, de etapas, e a tudo a gente vai dando um jeito e sobrevivendo. O que não podemos, em hipótese alguma, é perder a vontade de viver e deixar de acreditar em nossos sonhos. Por mais que pareçam estar distantes, continue aí, tá, nessa jornada da vida, embarcando sempre nesse mundo desconhecido em busca de novas descobertas. Afinal, nós somos movidos por isso, pela conquista, e a maior conquista é a felicidade. Então vamos viver, que viva o dom do amor, que possamos aproveitar essa dádiva especial, esse dom gratuito de Deus, e fazer a vida valer a pena. Porque o que faz a vida valer a pena é vivê-la. Afinal, a vida é bela e breve. Nós estamos aqui de passagem. Todo mundo já tem a sua senha, né? Quiçá a nossa senha, o carimbo, seja para daqui a 80 anos. Bom demais, né? Mas nunca sabemos, então devemos aproveitar o hoje, o agora. Até porque o terreno do amanhã é incerto demais para os planos. E o nosso futuro costuma cair sempre meio ao vão. Então viva! Afinal, felicidade é viver a vida, aproveitar esse momento especial. E lembre-se, não existe felicidade plena, existem momentos felizes e temos que fazer desses momentos duradouros. Saúde e paz, um excelente fim de tarde, uma ótima noite de sexta-feira, um final de semana maravilhoso na graça, na paz e na proteção do nosso Deus. Não sei como você está, mas Deus sabe de todo o processo e tenha certeza que esse processo qual você está passando agora, vem bênçãos para você aí logo logo, tá? Deus jamais nos dará um fardo além daquele que a gente possa suportar. Então faz o seguinte, continua aí a tua jornada, caiu, levanta, segura na mão de Deus e vai. Tchau, tchau, gente, até segunda-feira com a permissão dele. Beijo, Aninha, um beijão, Jerusa chegou por aqui também. E eu vou deixar o timinho aqui, rapaz. Cadê a Trace Champ? Vamos fechar? Essa aí fui lá em meus guardados. Beijo, beijo. Tchau, tchau. Fiquem todos com Deus. Meu amigo motorista, obrigado pela carona, tá? Você cortando trecho aí nas estradas de nossa região.

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1: 5 e 14.
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1: 5 e 16.
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1: Cinco e 18.
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2: 5:20.
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2: 5:22.
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1: Muito bem, boa história. 5 horas 25 minutos em Peritiba, 5h25. Boa tarde, galera. Obrigado pelo carinho da companhia. Aimor FM, voando livre. Com sucesso aqui a pouquinho, top brega pra você, hein? Tá aí, Andrew Donald. Out of Love. Valeu, Out of Love. 5h26, boa tarde.

Muito bem, tá aí música que fez muito sucesso nos anos 80, né? Foi tema de novela. A música do Duran Duran, A Matter of Feeling, Uma Questão de Sentimentos. Oh. 5h47, boa tarde. Daqui a pouquinho tem Top Brega pra você.

Eita, nós, tá aí, saudade, essa música tocou nas rádios, menino, versão remix, normal, F.R. David, Sahara Night, foi sucesso, né, meu filho, eita, nós. Oi, Isalva, já ligou o rádio, Isalva, Suzy, Tico de Manguinhas, daqui a pouquinho o Top Drag, hein.

0: Muito bem, daqui a pouquinho, Top Brega.
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2: Oi, Vicente.

0: Eita, nós, graças a Deus, chegou sexta-feira, ô dia maravilhoso, né, meu filho? É, descansar a semana inteira trabalhando, meu filho, acordando 4 horas da manhã, todo dia botando a rádio. Essa semana eu botei a rádio antes de 5, 4h40, 4h45, aí Moré já tava no rádio, pensando que é brincadeira, né não, Lorena? Ô, Jadila? Ô, cadê ela? Rapaz, tá vendo, Jadila? Nós sabe que é você. E meu programa Top Brega é bom?
1: Seu programa mata mil. Mil, mil.
0: Tá vendo? Mil, mil.
1: Oi.
0: É o que, Alice? Já ligou o rádio? Oi, Edito Pirulino.
1: Oi,
0: Baby.
1: Oi, Satã. Ah. O rádio tá ligado aqui, viu?
0: Deixa ele ligado. Zé Matias já ligou o rádio, mas Dona Ivonice, o Zéinho Roncador, lá é Gringo Toia, Carlos, véi. Eu não sei se Bia de uma coisa já chegou em casa. Purga tava por lá também na Baixa Verde, né, Purga, véi? É, o Bin Laden, a galera lá da Ladeira Vermelha. Viu, Léo? Dona Antônia Bitu já tá com o radinho ligado. 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Aquele Nórdio não é brincadeira, não. Ó, a Isalva, rapaz, acordou, aí ela fica dormindo de tarde, o povo me disse, pô, velho, fica dormindo de tarde, cochilando, roncando, deitada na rede. Outra hora, ela, o povo me disse, dorme numa esteira, se bota uma esteira velha, fica dormindo lá. Outra hora, ela acorda as galinhas andando por cima. Esses dias Isalva acordou, coitada, a galinha tinha cagado na cabeça de Isalva, rapaz, de arrombar, né, Isalva? Tá num peso, é, tá, essa Isalva não é brincadeira, não, viu?
1: Eu já sei, se é.
2: Eu te estou.
0: Graças a Deus.
2: Eu te estou.
0: Tio Lota tá ligado, olha! Também em nome de quem? 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Zica também do Brogodô. Zica, vai, prepara aí, neguinho, viu? Tá me devendo aí que eu dou um pulinho aí, viu? É, vou lá no Zangico, viu? É, vi essa galinha de Zica, tem mais de ano que essa galinha tá amarrada, pra comer logo essa galinha. Falei que teve um que me prometeu uma galinha, tem uns 30 anos, Deus é mais. É, rapaz, igual a vovó Bizuí. Vovó Bizuí só gosta de você dê pra ele, não dá porra de nada a ninguém. Pensa numa velha segura. Ela vai pegar na sua mão assim, e não é à toa que ela aparece com o Seu Madruga, rapaz. Quando ela bota o chapéu no Seu Madruga, é a cara do Seu Madruga, rapaz. Olha, pois é. 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Bora, Madão! Hoje é dia de música ao vivo, a Rocha!

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Ah, é demais. Criança é demais, né? Amo essas crianças minhas, meus netos, hein?

0: Muito bem, tá aí o homem da lua, rapaz, Hilton Vargas. Ei, mocinha do bairro, dá pra comer água, não dá? Te pedi pra não ir, você foi, eu pedi pra voltar, agora não quer, sou eu. Muito bem, Hilton Vargas, jogou duro, hein? Olha, são 6h18, mandou uma alusão lá. Bia, chegou, Ana Cris, já tá em casa, já ligou o rádio. Muito bem, Ana Cris, deixa eu ligado. Não é não, meu povo, lá do São Joaquim. Boa noite, galera do São Joaquim. Não perde meu programa, todo mundo ligadinho. Boa noite, né, seu paizinho? É! A galera de Vaza do Poço, né? Todo mundo ligadinho. A galera de Vaza na Roça. Alô, Laís, lá no povoado de Barracas. Eita, nós! Boa noite, meu povo. Hoje é sexta-feira, graças a Deus, né? É, rapaz. Já ligou o rádio, Neto, Dona Luz, Carine, Lilian, Galego dos Cocos, tá quase ligado. Boa noite, obrigado pelo carinho da audiência. Maurinha, Maurinha tá batendo perna na rua. Aquela Maurinha Rueira. De sexta, homem, vai matar, tá na rua. Ei, Maurinha! Eu, rapaz. Vou tocar o que agora? Daqui a pouquinho tem Perleiro Baby, né? Vou tocar essa música aqui. Vim mandar pro meu favo de mel. Rapaz. Né, meu favo de mel, rapaz, desde esse negócio de favo de mel, eu tava vendo no YouTube, ei, que o povo me inventa coisa, viu? Né, não, Hilton Vargas, chama na alusão lá pra Fátima no Morro do Chapéu, Cláudio, tá ligado, Ivo Muriquinho lá em Baixa Grande, Dona Xandinha, alô, Jeane, Dona Elis, seu Salvador, o povo tá ligado, né, Dona Xandinha, o povo do Novo Horizonte, é, bora, com Zezo, ah, essa música é bonita, mas seus defeitos...
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0: Lucas. Bota pra caralho de Santana, arrasta pro Macaca de Santana.
1: Quem tá gravando tudo é Chico CD. Mensagem, Dedé de Macau. Alô, Ana Paula, que veio lá do Rio de Janeiro pra curtir a gente aqui, obrigado. Bezerra, Irene, beijo pra vocês.
0: Foto Gil Estúdio.
2: E essa música vai pra você, que está alucinado de amor. Simbora, cara.

0: Valdir Soriano, ao vivo, rapaz. Dama de Vermelho. É música bonita da gota. Aí o cara bebe 3 dias. Aliás, quando chega em casa, vou tomar uma. Comprei 1 litro de gengibre. Rapaz, viciei na peste tomar esse negócio de gengibre, viu? Viu? É, Rizava. Rizava gosta de tomar um gengibre também, Rizava. E aí, rapaz, eu vou almoçar. Onde eu vou almoçar, o pessoal tem um gengibre lá e me deram um copinho. Rapaz, tô viciado naquela peste. Aí agora... fui obrigado a comprar 1 litro, botei na geladeira, mais tarde, pau, tomar uma, né, filha, para limpar a garganta. É. Ô Zé, manda um alô pra Tati, vá, lá em Capim Grosso, tá ligada, vá.
1: Ele mandou um alô pra ela, um alô pra Tati, alô pra Tati, na fazenda, tudo bonito, aqui no município de Capim Grosso.
0: Isso.
1: Essa fazenda, Tati, preciso que você essa fazenda, viu, Tati, tá bom? Um dia eu conheço essa fazenda, um dia eu vou conhecer.
0: Vixe Maria, tenha medo.

0: para mim pegar 1 milhão, não vou.
1: Poxa, amanhã, a Yasmin tá com 1 milhão lá. Yasmin disse, deu um espírito em mim lá, 1 milhão. Você falou para você, para você trabalhar para mim em segunda. Vá, venha. Para mim
0: pegar 1 milhão, não vou.
1: Vem
0: amanhã,
1: não,
0: é? Eu, mas seguindo dormindo sossegado, eu vou escutar seu programa.
1: Vá, pagou para farra, e aí segunda amanhã de ressaca.
2: Não, Zé Reis, manda ele trabalhar que vai perder noite, ele que se vira, Zé Reis.
1: Oxe, é, vem Chico do Mioco da Bananeira se metendo nos meus assuntos. Tu quer se meter naqueles meus assuntos? Tá igual Rizalva, é?
2: Ele disse que eu sou do Mioco, do Mioco é ele, aí, ó. Vai dormir aí da semana toda que perdeu a festa, tá vendo? Tá, perdeu a noite na festa.
1: É, oxe, tá lá no São Pedro comendo água. Ei, diacho, pois é, rapaz. 50, não é não, Chico? Só 50.
2: Manda, vai, Zé, cobra 200 ou 250, Zé. Vai.
1: Esse Chico, rapaz, tá pior do que Zica Fofoqueiro, viu, Pingo? Rapaz, aí lasca. Ó, não, vou lá do Valbizui, lá pro final do programa, se der certo. Ah, tem a dó. Pensa uma velha cocó. Ô, Valbizui, vai me dar o quê no meu aniversário? Que eu nunca vi, Zalva. Só pra, é atrás de São João, pra, o pessoal da São João a ela, da São Pedro. É, rapaz, se tiver qualquer coisa, semana santa, ela tá atrás pra dar. Mas pra soltar, Ave Maria, a mão bate assim, ó, a seu Madruga. Ó, boa noite, Santana. Aqui é Bel dos Miranda, pai. Manda alô pra Pedro, esposa, na Engazeira. Sua mãe Celina, no povoado dos Miranda. Muito bem. Pois é, pai. Dia 28, meu aniversário. Dia 28, né? É, vai. Fala, meu primo Valdir.
3: Boa noite, Gil Santana, meu primo. E aí, tudo em paz com o senhor?
1: Tudo! Opa,
3: de volta um tempo sem.
1: Lá em Itapepu, mano. Me aguarde, viu, Valdir? Vou dar um pulinho aí, viu?
3: Mais tranquilo. É, felicidades para o teu público ouvinte, né? Feliz em saber que você tem uma audiência muito grande.
1: E obrigado.
3: Dedicar, a próxima música que estiver no ponto aí para esse público. Tamo junto, meu irmão.
1: Valeu, meu primo. Um abraço também para quem? A galera do Junco, rapaz, de Jacobina, tá ligado no meu programa. É o quê, Léo, que tá dando risada? Vai fazer igual, vou fazer igual o Robizuí agora, pedir presente, rapaz. Olha, pra falar em presente, eu tenho uma máquina, viu? Mercado Livre, quem quiser comprar, tá zero, nova, nem usei. Comprei a máquina e acabei comprando, não sei como o diacho fez isso, acabei pagando outra máquina. Eu tô lá, viu? Uma máquina, ó, zero. É, Ponte 2, se quiser vender pra negócio, vai conversa lá. Né, Diego? Pedro, tá ligado? Bora de música, agora, chegou aí a sexta-feira, tem a dó. Homem, um converseiro da porra, semana inteira, esse povo enchendo o saco. Fala, conversa a música, mas risava, ninguém aguenta mais, toda hora falando. Ai, gostar de falar assim lá adiante. E mesmo, todos os meus ouvintes, quer ver, ó?
4: Ô, Gilson, tô ligada, Gilson, um abração pra todos os ouvintes e que Deus nos abençoe.
1: E hoje ela falou ligeiro.
4: Ô, Gilson, deixa de mentir, que eu não tava dormindo, Gilson, eu tava lá trabalhando, Gilson. Ô, Gilson, cadê aí? Tu sumiu com o Fusca, foi? Que mentira do cabrunco.
1: Ah, hoje ela falou ligeiro. Ah, rapaz, de manhã acorda, beba de sono. Bora, gurizada. Vixe, tá na Lira, o baby dos meninos, não é não, Lili? É, bora. Daqui a pouquinho música. Calma, calma, que essa voz aqui nós botou pra Rizalva. Que Rizalva fala lento demais. Se você deixar o áudio de Rizalva, Maria, você passa a noite toda. Ela fala, oh, oh, oh.
5: Ana, bota a música de Piruliro Baby pra minha, pra mim e pra minha amiguinha Pérez.
1: Lorena.
5: Boa noite, Tia Santana. Quanto tempo?
1: Tem um tempão.
5: Bota a música do Piruliro Baby.
1: Ave Maria. Sei que esse menino não enjoa.
5: Boa noite, Tia Santana. Eu sou a Manu da Santa Maria. A música de Little Baby pra me ouvir. Eu tô ligado.
1: Fique ligado.
5: Santana. Oi, Tia Santana.
1: Qual
5: é a música do Iru Iru Baby?
1: Cê é Alice, vai do mundo novo. Vou chamar ela, a cantora Jadila. Ela é que sabe dessa música. Sim.
5: Coloca a música do Piruliro Baby.
1: Que música é essa que eu não conheço?
5: Piruliro Baby.

Pronto, tá aí pra essa meninada, que eu não aguento mais. Todo dia esse menino passa na minha loja lá, passa um rebanho. Eu sentado, vai tocar Little Baby hoje, não sei como ele não enjoa, né? Todo dia. E se eu não tocar, homem, passa as meninas, fica me gritando, a gente vai tocar Little Baby hoje, rapaz. Né não? Epa, pois é, Thelma, vou dar um pulinho lá, na laje. Menino, andei naquela laje, viu? E eu acho bonito ali pra caramba, velho. Andei muito nas lajes, viu, seu Ferreira? Cadê Thalita? Thalita? Tá ligada, Thalita? Boa noite, Thalita, dona Marileide, a esposa do seu Ferreira. Todo mundo ligadinho, pois é, andei muito naquela laje. Eita, no Angico, do Angico pra laje, já pro Angico. Eita, né, velho? Uma vez, primeira vez que eu fui nas lajes foi engraçado, velho. Foi eu, um camarada e um cara casado. O cara casado só anda assombrado, né, velho? Aí deu a hora, o cara tinha que pegar o beco. Dar laje pro Angico, do Angico pra cá. E eu tava aprendendo a andar de moto. Tinha comprado a moto, tinha pouco tempo, viu, velho? Ei, que eu tenho história naquela laje. Ei, saudade da laje. Eu vou lá na laje. Eu vou dar um pulinho nessa festa aí, nessa cavalgada. Vou lá na laje, viu, seu Ferreira? Seu Ferreira não pode não, que Dona Marileide não deixa. Seu Ferreira ficar em casa. É o quê, rapaz? Já mandei alô de novo. Tá ouvindo a rádio? Não, esse povo liga, pede alô e não manda, e não fica ligado na rádio. Belo dos Miranda, já mandei alô, já falei pro povo todo aí, a mãe, a galera toda. Bora! Olha! Em nome de quem? 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Acho que eu vou domingo nos Angicos, né? Eu nunca mais fui bater perna nos Angicos. Alô, Gabino? Ah, lá em Gabino comeu um tucunaré, velho. Eita, nós. Né, Léo? Léo lá, rapaz, tá ligado, Dona Antônia, todo povo lá. Vou sim, vou bater perna nessa laje até umas horas. Olha o véu minha, pra aquele velho que come água. Sai bebo, caiu de moto esse dia, se lascou todo. Toma, velho. Agora isso tomou vergonha, isso tá bebendo mais não, né, véu minha? Tá bebendo menos, né? Rapaz, quase se acaba, lascou a moto. Ê, Léo, que não vai não, viu, rapaz? Pois é. Tá vendo, Pinho? Não vai nessa vida não, viu? Eita, agora diminui a rodagem. Eu rodei muito, viu, meu filho? Pegar aquela tornado. Eu já fui bater em duas barras, o Tinga. Ê, menino, que eu não tinha juízo não, viu? Pegar um pouquinho de juízo agora. 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Não, Antônio Soares, guardou o meu licor, então? Sobrou algum licor? Ah, rapaz, eu tô igual a vovó Bizuí agora, só aventurando minhas coisas. Vovó Bizuí atrás de Natal. Até agora tá atrás de Natal, Natal de São João. São João já acabou, vovó Bizuí, mandando áudio. Eu quero meu São João, que São João... Só o ano que vem. Bora, Natanzinho. Uma rocha, né, meu favo de mel? Olha, 6h42.

0: nada, meu irmão.
1: Pop Brega.
2: A primeira música tu é boa, e é outra boa, e outra boa, retalha aí, ó. Bota pra torar, Jesus, eu tô na roça.

Muito bem, Fantuba. Agora continua daquela que você se apaixona, que Dadai disse que quer tomar uma, né, Dadai? Vá, Dadai, tomar uma, vai encher a cara, vá, vá. Rapaz, tá apaixonado, é? Rapaz, o cabo apaixona, come água. Rapaz, não me apaixonei. Eu nunca vivi por mulher na minha vida, não, é sério, velho. Eu já amei agora comer água por mulher. Tô fora. Ficar chorando, fez um batendo. Rapaz, nunca na vida. Quer, o cara tem que correr atrás, mostra a qualidade, quer uma coisa séria, quer, não quer, minha filha, mas fica só de ficar. Ou então só de passagem. Ou não fica também. É, a fila anda. Não é não, Velmi? O Velmi tá ligado, rapaz. Pensa um velho danado, o Velmi. É, Velmi. Rapaz, depois de Tadala, tem um bocado de velhinho virado a gota aí, rapaz. Tem um mesmo que eu vejo, aquele coitado, aquele só na base da Tadala. Uma cegueira me tira um velho tarado num prato de feijão, né? É, eu me acabo de rir. Ah, rapaz, depois de Tadala, o velhinho tá só na alegria, né, meu filho? É. E o novinho também, um bocado de novinho que toma. É, comendo corda não, viu, Léo? Boa noite, Santana. Manda alô aí pro seu pai. É, minha pai. Neném na Vila Santa Cruz. Tá falando, é, Eric, o filho dele. Muito bem, Eric. Isso aí. Não é não, Velmi? O Velmi mesmo tem uma cara de tadaleiro da gota, viu? E esses velhos tomam Tadala e você pergunta, isso não toma não. Eu não tomo nada, Deus do céu. Só se fizer que nem Reni lá, chupar o cipó de coati, rapaz. Falando nisso, cadê Neto, rapaz? É o Neto, rapaz, aí tem cipó de coati, rapaz, os velhos no cipó de coati, eu aguento, rapaz. Ó, o que é que Léo de Bitu tá atrás de gengibre, litro de gengibre pra beber? Tô vergonha, Léo. Rapaz, pra eu levar um litro de gengibre, nem que eu for aí, eu levo, viu? É, rapaz. Não é não, Diego Pedro, você toma também gengibre? Ó, Dadai tá ligado, Dadai tá ligado, você quer tomar uma, vai tomar, né? Beba aí, até cair. Fala, agora não fala que nem o Velmi, não, viu? Comer cachaça, andar de moto, caindo pela estrada, né, Velmi? O Velmi quase se acaba com o Thiago. Ai, meu Deus, bora de música, bora, Frank Lovato, não dá tempo de tocar música nenhuma, hoje é sexta-feira.

música boa da gota. Ah, quando eu chegar em casa, eu vou ter que tomar um gengibre. É o jeito, viu? É, ou tomar uma cervejinha. Ah, a geladeira tá topada de cerveja, meu amigo. Lá. Ô, Zé do Rádio. Olha, o homem tá ligado, Zé do Rádio, viu? Lá na boiadeira. O cabo é bom, viu? Serviço de elétrica de carro é com o homem. Faz chave. É, Zé. Uma hora eu fechei um comercial com o Zé, né? É lapiar esse real. Zé só juntando dinheiro, Zé do Rádio. É, rapaz, Dadai tá largado, é? Coitado de Dadai, rapaz. Ô, meu Deus do céu. Aí, Dadai. Aí o bicho pega, né? Até Léo. Léo tá mandando aqui, Léo. Se Léo não é brincadeira. O Dadai tá sofrendo, vai. Tá largado. Passou a música aí. Vai, vou ter que tocar música apaixonada. É. Mas música mais apaixonada que eu já toquei. Tu é doido. Ah, vou tocar essa de Valdico pra ele. Cadê? Eu não sou cachorro, não. Cadê, cadê, cadê, cadê, cadê, cadê, cadê? Ah, Dadai, essa aqui você vai comer água. A paixão de um homem. Ave Maria, que o cara vai comer água. Vai ficar igual o Velmin. Vai sair lavado. Ah! Ó, Dadai, essa aí dá certinho, ó. Ah, vou comer. Até eu levantar e tomar uma bola, ó.

desgramava, vou ter que chegar em casa, tenho que tomar uma, viu? Pois é, pois é, pois é, pois é, galera. Aquele abraço, bom fim de semana pra vocês, hein? Se dirigir, não beba, viu? É, eu mesmo, quando fui pras festas, não sou bebê Guaraná, né? Yeah. Não é não? Ei, Zé do Rádio, encontrei Zé do Rádio, a gente tá lá em Macajuba, não foi, Zé? Esse Zé... Ê, festa boa da Guta, viu, Zé? Já tô com saudade. Valeu, galera. Fui. Bom fim de semana pra todo mundo. Alô, Bia, alô, Dona Creuza, lá na Baixa Verde, velho Matias, Barrigão, Dona Ivonice. Aquele abraço, né, véi? Beijo de olho. Valeu, gente. Até segunda, se Deus quiser. Fui.

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1: Com juros mais em conta, Pablo Mundinho.
2: O programa permite financiar um veículo zero quilômetro, como bicicleta elétrica, ciclomotor, motoneta, moto elétrica ou moto flex.
1: Proteção de mulheres na internet e enfrentamento da violência no ambiente digital. Plataformas devem retirar em até 2 horas conteúdo íntimo não autorizado. E está proibido o uso de inteligência artificial para criar imagens íntimas falsas. Que prevê o decreto que entrou em vigor esta semana, Luana Cari.
3: A norma engloba crimes e outros atos ilícitos praticados com o uso da internet que provoquem sofrimento físico, psicológico, sexual, político ou econômico.
1: E sancionada a lei que autoriza o uso do spray de pimenta para autodefesa por mulheres acima de 18 anos. Raquel Mariano.
4: O aerossol deverá ser de uso individual, intransferível e não poderá conter substância letal ou que cause intoxicação permanente.
1: Hoje, na apresentação da Voz do Brasil, eu, Helen Bernardes e Luciana Vasconcelos. 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Atenção, mototaxistas, motofretistas e entregadores de aplicativos habilitados no programa Move Brasil. O início das operações da linha de crédito nos bancos para a compra de novos veículos começa na próxima segunda-feira, dia 27 de julho. Nesta fase, a liberação do financiamento dependerá da análise feita pelas instituições financeiras.
2: Os trabalhadores que usam motocicletas e bicicletas como instrumento de trabalho terão um pouco mais de tempo para dar início à segunda fase da linha de financiamento do programa Move Brasil. As operações, que começariam em 13 de julho, foram adiadas para o dia 7 para a conclusão de testes tecnológicos e operacionais entre os sistemas dos bancos e do programa, explica o Alice Moreira, secretário de Desenvolvimento Industrial, Inovação, Comércio e Serviços.
5: Nós fizemos uma prorrogação do programa para que isso estivesse garantido. Por quê? Porque com o fundo garantidor, não significa dizer que o trabalhador com problema de inadimplência, por exemplo, vai ter acesso a esse crédito. Mas melhora, por exemplo, a pontuação, as condições de score dos trabalhadores para ter acesso ao crédito.
2: A linha de crédito é destinada a entregadores ciclistas e motociclistas, motofretistas e mototaxistas, tanto os que trabalham por aplicativos quanto os que têm vínculo formal de emprego. O programa permite financiar um veículo zero quilômetro, como bicicleta elétrica, ciclomotor, motoneta, moto elétrica ou moto flex. A contratação do financiamento continua dependendo da análise de crédito feita pela instituição financeira. O financiamento tem prazo de até 48 meses para pagamento e carência de 2 meses. As operações contam com parte da cobertura do Fundo Garantidor de Operações, o FGO, como destaca o secretário de Desenvolvimento Industrial, Inovação, Comércio e Serviços, o Alice Moreira.
5: A utilização do fundo garantidor vai mitigar o risco de crédito. Então a gente vai ter uma cobertura de 50% da receita e 100% da operação, com Banco do Brasil e Caixa Econômica operando essas linhas de crédito, assim como outros bancos que se habilitarão ao programa. A taxa de juros para os homens é de 12,5% ao ano. A taxa de juros para as mulheres é de 11,5% ao ano.
2: Aqueles que não se habilitaram ainda podem fazer a solicitação, mas precisam cumprir alguns requisitos. É preciso ter CNH categoria A, estar cadastrado em aplicativos de transporte ou entrega há pelo menos 6 meses, com no mínimo 100 corridas ou entregas feitas, ou trabalhar com carteira assinada há pelo menos 6 meses. Em seguida, o trabalhador deve acessar o endereço movebrasil.sistema.gov.br e fazer a inscrição utilizando a conta Gov. Em até 5 dias úteis, o sistema informa se a solicitação atende aos critérios do programa. Com isso, os trabalhadores com participação confirmada poderão procurar a Caixa Econômica Federal, o Banco do Brasil ou outras instituições financeiras habilitadas para facilitar o crédito. Reportagem Pablo Mudim.
1: Após a divulgação de duas taxas adicionais impostas pelos Estados Unidos a produtos brasileiros, o governo informou como isso afeta o país. Levantamento feito pelo Ministério do Desenvolvimento, Indústria, Comércio e Serviços apontou que 52,7% das exportações brasileiras para os Estados Unidos não estão alcançadas pelas sobretaxas. Nessa categoria estão, por exemplo, café, carnes, ferro fundido, aeronaves, suco de laranja, frutas, vários produtos químicos e a maior parte das exportações de celulose. De acordo com o Ministério, com base no comércio bilateral de 2024, estima-se que aproximadamente 23,1% das exportações ao país norte-americano estejam sujeitas às novas sobretaxas. Agora é lei. Mulheres poderão usar aerossol de extratos vegetais, conhecido como spray de pimenta, para autodefesa. A norma foi publicada hoje no Diário Oficial.
6: Foi sancionada nesta sexta-feira a lei que autoriza em todo o país a comercialização, a aquisição e a posse de aerossol de extratos vegetais, conhecido como spray de pimenta, para a autodefesa das mulheres. Para comprar o produto, elas terão que cumprir algumas exigências, como ter idade mínima de 18 anos, apresentar documento com foto e o comprovante de residência e declarar que não possui condenação por crime doloso com violência ou grave ameaça. O dispositivo pode ter capacidade máxima de 50 ml e pode ser usado apenas para repelir agressão injusta, atual ou iminente. Ele é classificado como um instrumento de menor potencial ofensivo e deve ser composto por extratos vegetais regulamentados pela Anvisa. O aerossol deverá ser de uso individual, intransferível e não poderá conter substância letal ou que cause intoxicação permanente. A comercialização será fiscalizada pelo Poder Executivo e os comerciantes deverão manter o registro das vendas por 5 anos e orientar as compradoras sobre o uso correto do equipamento. A nova legislação ainda cria o Programa Nacional de Capacitação em Defesa Pessoal e Uso de Instrumentos de Menor Potencial Ofensivo para Mulheres. A ideia é oferecer orientações sobre legítima defesa e ações de combate à violência doméstica. Raquel Mariano, para a Voz do Brasil.
1: E já estão em vigor novas regras para proteger as mulheres do ambiente digital. O decreto publicado nesta semana estabelece diretrizes para prevenir e combater os crimes cometidos ou facilitados pelo uso de tecnologias, incluindo conteúdos manipulados por inteligência artificial. Confira agora na reportagem de Luana Karen.
7: A violência contra mulheres não conhece limites físicos. E cada vez mais, as agressões se espalham pelas redes sociais, aplicativos de mensagens e outras plataformas digitais. Para enfrentar esse cenário, entraram em vigor novas regras que reforçam a proteção das mulheres no ambiente digital e estabelecem responsabilidades para as plataformas de internet, como destaca a ministra das Mulheres, Márcia Lopes.
8: Toda vez que uma mulher se sentir ofendida, humilhada, com exposição de conteúdos íntimos não consentidos, ela imediatamente denuncia para a plataforma e a plataforma tem 2 horas para a remoção desses conteúdos. Caso contrário, responderá com multa, com outros tipos de controle pela Agência Nacional de Proteção de Dados do Ministério da Justiça.
7: O decreto define o que é violência contra a mulher em ambiente digital. A norma engloba crimes e outros atos ilícitos praticados com o uso da internet e de tecnologias digitais, que provoquem sofrimento físico, psicológico, sexual, político ou econômico. A delegada-chefe adjunta da Delegacia Especial de Atendimento à Mulher, de Brasília, Mariana Almeida, destaca que grande parte das vítimas são crianças e adolescentes.
9: Muitos desses casos têm acontecido com adolescentes, principalmente ali na faixa iniciando ali dos 10, 11 anos de idade, que é o que, quando a gente acredita que elas passam a ter um acesso ao celular um pouco mais livre, né? E aí a gente vê, infelizmente, esses casos em que essas meninas são cooptadas através desses, até mesmo de chats de jogos, né?
7: Uma das principais mudanças trazidas pelo decreto é a obrigação das plataformas digitais de agir com rapidez. Nos casos de divulgação de imagens ou vídeos íntimos sem autorização, o conteúdo deverá ser retirado do ar em até 2 horas após a notificação. As empresas terão ainda que oferecer canais gratuitos e de fácil acesso para denúncias, acompanhar cada caso e divulgar informações sobre a Central de Atendimento à Mulher, o Ligue 180. A delegada-chefe adjunta Mariana Almeida destaca que muitas vezes, por estar atrás de uma tela, o criminoso acredita que pode sair impune.
9: A internet, ela deixa rastro. Então, nós temos, sim, meios, nós temos mecanismos de, através desses rastros, né, que são deixados ali, é possível, sim, responsabilizar esses agressores que tentam ali se valer desse anonimato para praticar esses crimes contra as mulheres.
7: O decreto também trata de um problema cada vez mais comum, o uso da inteligência artificial para criar imagens ou vídeos falsos de nudez ou conteúdo sexual envolvendo mulheres. As plataformas deverão adotar mecanismos para identificar e bloquear esse tipo de solicitação. Outra novidade é a determinação para reduzir o alcance de ataques coordenados contra mulheres nas redes sociais, especialmente quando envolvem mulheres que exercem funções públicas ou têm grande exposição profissional, como jornalistas. A fiscalização ficará a cargo da Autoridade Nacional de Proteção de Dados. Casos de violência contra a mulher podem ser denunciados pelo Ligue 180, que funciona gratuitamente 24 horas por dia. Violações de direitos humanos também podem ser comunicadas pelo Disque 100. Reportagem Luana Karen.
1: Atualmente, a maior parte dos serviços públicos podem ser encontrados pela internet usando a conta GovBR.
10: Mais de 177 milhões de pessoas usam o GovBR e são mais de 13 mil serviços públicos digitais disponíveis.
1: O repórter Carlos Oliveira fala quais cuidados que temos que ter com a conta. Vamos ouvir.
11: O primeiro cuidado que você precisa ter com a conta GovBR é guardar a sua senha com o mais absoluto sigilo. Nunca compartilhe com ninguém. Tenha o mesmo rigor que você tem com a senha do seu banco. Outra coisa importante é aumentar o nível da sua conta GovBR para ouro, caso ainda não seja. Aí você pode fazer o reconhecimento facial, o que torna a identificação ainda mais segura contra possíveis fraudes. Habilite também a verificação em 2 etapas. Com isso, toda vez que você entrar no GovBR, colocar o seu CPF e senha, o aplicativo GovBR vai gerar um código. Só depois que digitar esse código é que você terá acesso à plataforma. A verificação em 2 etapas vai funcionar se você tiver a conta GovBR de nível prata ou ouro. Você ainda pode fazer a gestão dos dispositivos que acessam sua conta GovBR. Essa ferramenta permite o monitoramento de quais aparelhos e em que locais a sua conta foi acessada pela última vez. E o histórico da conta GovBR, do mesmo jeito, mostra todos os acessos, além dos atendimentos feitos na plataforma. Mais de 177 milhões de pessoas usam o GovBR e são mais de 13 mil serviços públicos digitais disponíveis. A plataforma abrange serviços federais, estaduais e municipais. Segundo o diretor do Departamento de Identidade Digital da Secretaria de Governo Digital do Ministério da Gestão, Hudson Mesquita, este ambiente do GovBR é seguro.
12: Não há registros de invasões ou de vazamento de dados na plataforma GovBR. O sistema possui diversas tecnologias e processos de monitoramento que garantem a segurança dos ambientes tecnológicos e a privacidade das pessoas.
11: Para saber como aumentar o nível de sua conta, fazer a verificação em 2 etapas, habilitar a gestão de dispositivos, ver como baixar o aplicativo GovBR e tirar qualquer dúvida sobre a plataforma, acesse o site gov.br/conta. Também existem unidades de atendimento presencial do GovBR. Para saber se tem uma perto de você, acesse o site gov.br/presencial. Reportagem Carlos Oliveira.
10: Lidar com dinheiro não precisa ser um bicho de 7 cabeças e o aprendizado pode começar bem cedo na própria escola.
1: Para ajudar o ensino dentro das salas de aula, as secretarias de educação podem contar com material de apoio do FNDE. Saiba mais com Diego Freitas.
13: Secretarias estaduais e municipais de educação já podem acessar os materiais do projeto Educação Fiscal, Cidadania e Controle Social nas escolas. Os conteúdos estão disponíveis no portal do Fundo Nacional de Desenvolvimento da Educação, FNDE. Os materiais podem ser utilizados em disciplinas, projetos pedagógicos locais e atividades de educação integral, observadas as definições de cada sistema de ensino. Segundo o Ministério da Educação, a proposta é apoiar o trabalho das redes da educação básica com conteúdos voltados à educação fiscal, ao orçamento público, à transparência e ao controle social. Os recursos pedagógicos e as informações sobre a adesão podem ser consultados na página do projeto, disponível em gov.br/FNDE. A adesão é voluntária. Diego Freitas, para a Voz do Brasil.
10: Termina amanhã, dia 25, o prazo para o envio de contribuições sobre a educação bilíngue de surdos no país.
1: As contribuições serão usadas para consolidar as diretrizes nacionais desta modalidade, para um ensino mais inclusivo e de maior qualidade.
7: Podem participar professores, gestores, profissionais da educação e qualquer cidadão interessado no tema. O professor universitário Emiliano Aquino, que é também pai e sobrinho de surdos, destaca a importância da participação da sociedade em torno deste tema.
14: Essas opiniões da sociedade constituem uma das fontes que ajuda os conselheiros a pensarem e a deliberarem. Isso é absolutamente fundamental para que a modalidade possa ter consequências nos sistemas de ensino, nas escolas.
7: A consulta pública vai embasar a elaboração das diretrizes curriculares nacionais da educação bilíngue de surdos, um norte para estados e municípios na expansão e na consolidação dessa modalidade de ensino. Alguns dos pontos abordados pelo documento são o uso da língua brasileira de sinais nas escolas, o ensino do português escrito como segunda língua, a formação de professores bilíngues e a produção de materiais didáticos específicos para estudantes surdos. Para contribuir, basta acessar a plataforma brasilparticipativo.presidencia.gov.br. Reportagem Thaís Antônio.
10: E você pode aprender inglês e espanhol pela internet na plataforma MEC Idiomas.
1: A ferramenta é voltada à aprendizagem do nível básico ao avançado.
10: Saiba como se inscrever com Thaísa Vitória.
15: Uma plataforma gratuita para estudantes iniciarem ou complementarem o aprendizado em línguas estrangeiras. Esse é o objetivo do MEC Idiomas, que oferece cursos de inglês e espanhol por meio do portal macidiomas.mec.gov.br ou de aplicativo. Para acessar a ferramenta, é necessário fazer login com uma conta gov.br. O usuário deve escolher o idioma que quer aprender. Em seguida, pode realizar o teste de proficiência disponível, que avalia o grau de conhecimento, ou iniciar diretamente pelo nível básico. Depois, é só começar as aulas, realizar os exercícios propostos e avançar pelas unidades do curso. As aulas são organizadas em 6 níveis de aprendizado. Cada um deles reúne de 4 a 6 módulos, contendo entre 10 e 15 aulas. No total, estão disponíveis cerca de 800 aulas. Ao concluir um nível, o estudante recebe um certificado. Thaísa Vitória para a Voz do Brasil.
1: As férias de julho estão na reta final e o fim de semana promete ser de praias, piscinas, rios e lagos para crianças e adolescentes.
10: Mas para garantir que a diversão não vire tragédia, a atenção com os pequenos precisa ser redobrada.
1: É amanhã, dia 25 de julho, é o Dia Mundial de Prevenção do Afogamento, uma data que reforça cuidados simples e que podem salvar vidas.
10: E a repórter Graziele Bezerra mostra o que pais e responsáveis devem fazer para proteger a garotada.
16: A babá Cassiane de Freitas aproveitou os últimos dias de férias para levar a filha Ruth Esther, de 8 anos, para brincar e nadar no Lago Paranoá, em Brasília. Mas em nenhum momento da brincadeira desviou a atenção da menina. Era um olho na cria e o outro também.
17: Ia ter bastante atenção, né? Porque criança cega a gente. Eu tenho muito medo também, por isso que eu deixo ela só no raso mesmo, porque a água é traiçoeira, né?
16: Nadar no lago é uma das brincadeiras preferidas da Ruth, que está sempre atenta para evitar acidentes na água.
18: Eu brinco de peixe. peixe porque eu amo nadar. Eu tomo cuidado para mim não afogar porque eu sou inteligente.
16: O Davi Lucas, de 13 anos, também aproveitou os últimos dias de férias na água, mas tudo com muita atenção e cuidado.
19: Eu sei nadar, mas não sou aquela pessoa que nada muito bem. E aí, de vez em quando, eu uso boia. Mas como aqui eu estava com meu pai, né? Ele estava tendo atenção e me olhando.
16: Dados do Ministério da Saúde apontam que dos cerca de 72 mil afogamentos ocorridos no Brasil entre 2010 e 2023, mais de 13 mil foram de crianças e adolescentes de 0 a 14 anos. Para os pequenos, entre 1 e 4 anos, essa é a segunda maior causa de mortes acidentais no país. E o afogamento em águas naturais, como rios e lagos, foi o mais frequente. Segundo o sargento Flávio Rosa, do Grupo de Operações Aquáticas do Corpo de Bombeiros do Distrito Federal, existem cuidados que precisam ser adotados para evitar que a diversão seja substituída por tragédia.
20: Em afogamento, a gente fala que água no umbigo é sinal de perigo. Uma criança deve estar a um braço de distância do adulto responsável. A responsabilidade sobre a criança é do próprio responsável e não delegar isso jamais. Existe um tipo de boia que é o mais eficaz, que é ela que vai no tórax da criança e vai nos braços. Mesmo com equipamento, a criança deve estar sob observação.
16: Para os adultos, o alerta do sargento é: se beber, não mergulhe.
20: Mais de 70% dos afogamentos têm influência da bebida alcoólica. Bebeu, interessante que não entre na água.
16: O Brasil tem uma política nacional de redução da morbimortalidade por acidentes e violências. O plano estabelece diretrizes para prevenir mortes e ferimentos causados por acidentes no país. Entre as diretrizes dessa política está a promoção de práticas e comportamentos seguros e saudáveis para evitar que os afogamentos acabem em morte ou lesões físicas, como explica a médica do Hospital Universitário de Brasília, Thaís Mendonça Barbosa.
21: É importante que a gente determine quem é o guardião da vez, né? Quem que vai cuidar daquelas crianças que estão próximas à água e que essa pessoa tenha atenção total naquilo. Claro que saber nadar diminui o risco, mas a gente tem que lembrar que ele não elimina, né? Brincadeiras na água, essa criança pode engolir a água, ela pode bater a cabeça num salto. Por isso que mesmo crianças que sabem nadar precisam estar sob supervisão e a gente lembrar que tudo acontece em questão de segundos, né?
16: O socorro imediato pode salvar vidas em caso de afogamentos. As ocorrências devem ser comunicadas ao SAMU no 192 ou aos bombeiros no número 193. Reportagem Graziele Bezerra.
1: E hoje, sexta-feira, Luciana, tem dica para o final de semana. Que tal assistir de casa um filme brasileiro?
10: Acho uma ótima ideia, Ellen. E a dica que quem vai dar sou eu. É a plataforma pública de streaming Tela Brasil, que tem mais de 550 opções de produções.
1: É, além de produções infantis, tem alguns indicados ao Oscar, como O Que É Isso, Companheiro? E clássicos como Deus e o Diabo na Terra do Sol, de Glauber Rocha.
22: A produção nacional de cinema está disponível a qualquer pessoa, em qualquer lugar, na palma da mão. É o Tela Brasil, primeira plataforma pública de streaming do audiovisual brasileiro. São filmes premiados, documentários, produções infantis, obras musicais e animações, entre mais de 550 títulos no catálogo. E o acesso é gratuito. Basta usar a conta gov.br. A plataforma apresenta ainda filmes brasileiros indicados ao Oscar, entre eles O Quatrilho, de Fábio Barreto, e O Que É Isso, Companheiro, de Bruno Barreto, além de sucessos de bilheteria, como Carandiru, de Hector Babenco, e Olga, de Jaime Monjardim. Também estão disponíveis clássicos do cinema brasileiro, como Deus e o Diabo na Terra do Sol, de Glauber Rocha, e A Hora da Estrela, de Suzana Amaral. Mais de 300 obras oferecem recursos como legendas descritivas, audiodescrição e tradução em libras. O aplicativo Tela Brasil está disponível para celulares e tablets com sistemas Android e iOS e na versão para computadores no endereço telabrasil.cultura.gov.br. Daniele Popov para A Voz do Brasil.
10: As agências do INSS terão mais de 13 mil vagas de atendimento nesse fim de semana em todas as regiões do país.
1: Os atendimentos serão destinados à realização de perícias médicas e avaliações sociais, etapas obrigatórias para concessão de benefícios.
10: Para ser atendido, o cidadão precisa agendar pelo site ou aplicativo Meu INSS, ou então pelo telefone na central 135.
1: E essas foram as notícias do Governo Federal.
10: Uma realização da Secretaria de Comunicação Social da Presidência da República.
1: Com produção da Empresa Brasil de Comunicação.
10: Fique agora com as notícias do Poder Judiciário e do Congresso Nacional. Boa noite e um bom fim de semana.
1: Boa noite e até segunda-feira.
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4: No Tribunal Constitucional de Portugal, o presidente do STF defende criação de rede de cortes constitucionais em defesa da independência judicial.
23: Para o STJ, é assédio de consumo a visita não solicitada a idosos para oferecer empréstimo consignado.
4: Tribunal Superior do Trabalho apoia a campanha de combate ao tráfico de crianças e adolescentes pela internet.
23: Boa noite, eu sou Marcela Luiz.
4: Eu sou Walter Lima.
23: O presidente do Supremo Tribunal Federal, ministro Edson Fachin, defendeu nesta sexta-feira, em Lisboa, a criação de uma rede de cortes constitucionais da América Latina, do Caribe e da Península Ibérica.
4: A proposta foi apresentada durante uma visita institucional ao Tribunal Constitucional de Portugal, com o objetivo de fortalecer a cooperação entre os tribunais na defesa da democracia, do Estado de Direito e da independência do Judiciário. Marcelo de la Líbera.
24: O presidente do Supremo fez um balanço da agenda de sexta-feira em Portugal e destacou os avanços nas relações entre as instituições de justiça dos países de língua portuguesa.
25: Tivemos dois encontros muito produtivos. O primeiro com o Conselho Superior da Magistratura de Portugal, no qual discutimos integrações institucionais muito importantes. O segundo encontro que tivemos foi com o senhor presidente do Tribunal Constitucional Português e nós levamos a ele a nossa preocupação para criar e desenvolver uma rede na comunidade dos países de língua portuguesa de defesa da autonomia e da independência judicial.
24: Durante a agenda também foi anunciada a primeira edição do curso Justiça 4.0. A formação será realizada em novembro no Supremo Tribunal Federal e reunirá representantes da comunidade dos países de língua portuguesa.
23: Para o STJ, é assédio de consumo a visita domiciliar de correspondentes bancários a aposentados e pensionistas do INSS sem solicitação para oferecer empréstimos consignados.
4: Essa prática é proibida pelo Código de Defesa do Consumidor. Fátima Uchoa.
26: O Ministério Público do Maranhão ajuizou ação civil pública após denúncias de assédio de consumo em Timbiras. A terceira turma do STJ manteve a decisão da Justiça Maranhense que condenou instituições financeiras a não realizarem visitas à casa de idosos para oferecer empréstimos consignados quando o serviço não tiver sido solicitado. Segundo a ministra relatora Nancy Andrighi, considerando a hipervulnerabilidade do idoso, a visita domiciliar não solicitada reduz drasticamente a margem de reflexão, pressionando a aceitação imediata do serviço.
23: Tribunal Superior do Trabalho apoia campanha de combate ao tráfico de crianças e adolescentes pela internet.
4: Este ano, a iniciativa foca na conscientização sobre os riscos das redes sociais. Marla Lacerda.
27: A campanha O Tráfico de Pessoas é Real quer conscientizar pais, mães, professores e sociedade sobre os perigos que sites e redes sociais oferecem. Um alerta sobre conversas aparentemente inocentes em ambientes virtuais, mas que, na verdade, terminam em aliciamento de vítimas. Mais de 3 milhões por ano. A campanha faz parte do projeto Liberdade no Ar, que desde 2022 conta com o apoio da Justiça do Trabalho na divulgação de vídeos e banners de conscientização.
23: Justiça determina que vereador de Joinville, em Santa Catarina, e outro réu removam vídeos ofensivos publicados em redes sociais.
4: A ação foi apresentada pelo Ministério Público Federal. Vanessa Pereira.
28: Segundo a ação, os vídeos publicados por um vereador de Joinville, em Santa Catarina, e por outro réu, contém mensagens discriminatórias e ofensivas contra moradores de comunidades periféricas, migrantes e beneficiários de programas sociais. Com isso, a Justiça Federal em Florianópolis determinou que os réus removam os conteúdos do ar em até 24 horas e que a empresa Meta retire os links das publicações do ar em até 48 horas, sob pena de multa.
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4: Boa noite.
23: E um bom fim de semana.
4: E até segunda-feira.
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0: Boa noite. O acordo de livre comércio entre o Mercosul e a União Europeia foi o principal destaque da pauta internacional do Senado no primeiro semestre. Após 26 anos de negociações, os senadores aprovaram o acordo provisório de comércio entre os dois blocos. A medida abre caminho para a formação de uma das maiores áreas de livre comércio do mundo, com um mercado de mais de 700 milhões de consumidores. Mais informações com o repórter Pedro Pincer.
1: O texto prevê redução de tarifas para 91% dos produtos importados pelo Mercosul e 95% dos produtos importados pela União Europeia. O acordo criará uma das maiores áreas de livre comércio do mundo, ligando os dois blocos em um mercado de mais de 700 milhões de pessoas. Entre os pontos positivos estão o aumento das exportações agrícolas, maior acesso a equipamentos e maquinários europeus, atração de investimentos e modernização industrial. A senadora Tereza Cristina, do Progressistas de Mato Grosso do Sul, deu mais detalhes sobre o tratado.
2: E o acordo, ele é muito amplo, ele trata de compras governamentais, investimentos, ele trata do setor financeiro, produtos do agro que vão ter acesso ao mercado europeu com alíquotas mais baratas e também o que nós vamos receber de lá. É uma coisa de mão dupla o acordo, não só o que nós exportamos e o que nós vamos importar de lá.
1: Outro acordo de livre comércio considerado importante foi o firmado entre o Mercosul e Singapura. Pelo texto, o país asiático concederá isenção tarifária imediata e integral à totalidade de produtos exportados pelo Mercosul. Já o bloco sul-americano se compromete a eliminar progressivamente, em até 15 anos, as tarifas incidentes sobre 95,8% dos produtos do país asiático, o que corresponde a 90,8% do total do valor atualmente importado. Outros tratados internacionais aprovados dizem respeito à proteção de direitos do consumidor em contratos do Mercosul e projetos de coprodução cinematográfica com a França e com a China.
0: Foi sancionada a lei que cria linhas de crédito para empresas afetadas pelas crises do comércio internacional. A medida prevê até 15 bilhões de reais em financiamentos para exportadores de outros setores da economia. O objetivo é ampliar o acesso ao crédito, preservar a competitividade das empresas brasileiras e reduzir os impactos de instabilidade no mercado externo. Repórter Patrícia Oliveira.
3: A nova lei busca reduzir o impacto do aumento das tarifas sobre produtos brasileiros. Poderão ter acesso ao crédito empresas da indústria, da agropecuária, da pesca, da aquicultura, da mineração e também cooperativas e associações. Os recursos podem ser usados para capital de giro, compra de máquinas e equipamentos e modernização da produção. O presidente da Comissão de Relações Exteriores, senador Nelsinho Trade, do PSD de Mato Grosso do Sul, defende a atuação coordenada das instituições brasileiras.
4: Precisamos entender se os instrumentos criados são suficientes para enfrentar uma situação como essa e, se necessário, discutir aperfeiçoamento, sempre com base em critérios técnicos e na proteção da economia brasileira.
3: O governo prevê que o novo tarifaço vai atingir 18% das exportações brasileiras para os Estados Unidos.
0: A Comissão de Constituição e Justiça aprovou neste ano um pacote de propostas voltadas à eficiência do Poder Judiciário, à modalidade administrativa, à segurança de servidores essenciais e à regulação de direitos civis. Entre as matérias estão o estabelecimento de barreiras contra a sobrecarga processual em tribunais superiores, a tipificação de novos crimes qualificados e o endurecimento das normas contra a lavagem de dinheiro no país. A reportagem é de Bruno Lourenço.
5: A Comissão de Constituição e Justiça votou neste primeiro semestre restrições para o uso de dinheiro em espécie para a compra de imóveis, a autorização para que servidores públicos sejam MEIs e iniciativa que define critérios objetivos para a concessão da assistência judiciária gratuita. Os senadores chancelaram ainda a regulamentação do chamado filtro de relevância para a admissão de recursos especiais direcionados ao Superior Tribunal de Justiça. O relator da matéria, senador Sérgio Moro, do PL do Paraná, enfatizou que o acúmulo de processos nas cortes superiores inviabiliza uma justiça de qualidade.
6: Porque o acesso em demasia aos tribunais superiores, pelo acúmulo de milhares de processos nessas cortes, acaba dificultando

0: da porta de saída. E o cidadão quer ver o final do processo.
1: A CCJ também aprovou no semestre a criminalização do exercício ilegal da medicina veterinária e o projeto que agrava as punições para crimes cometidos contra profissionais das áreas de saúde e de educação no exercício das funções. A comissão estabeleceu ainda regras de custódia compartilhada de animais de estimação em casos de dissolução conjugal, fixou o prazo máximo de 5 anos para regularização e reordenamento de fios aéreos em postes pelas empresas de telefonia e energia e assegurou a equiparação de direitos de agentes indígenas de saúde e de vigilância sanitária aos agentes comunitários.
2: Apesar de reconhecer que o acesso à educação foi ampliado nas últimas décadas, o senador Confúcio Moura, do MDB de Rondônia, lembrou que é preciso garantir permanência dos alunos nas escolas, evitando a evasão e que haja aprendizagem efetiva. Para que isso ocorra, argumentou, é necessário valorizar os professores. Confúcio Moura também destacou que a melhoria da educação depende da continuidade das políticas públicas relacionadas ao setor e da redução das desigualdades entre as regiões do país.
3: Já não se trata apenas de garantir acesso, temos que garantir a permanência do aluno na sala de aula, a aprendizagem efetiva do aluno, a formação que prepare o cidadão para a vida. É aí que está o segredo, o nó da questão.
2: A FIFA começou a receber o cadastro de interessados em comprar ingressos para a Copa do Mundo Feminina de 2027, que será realizada no Brasil. Lei aprovada pelo Congresso Nacional garante o direito à meia entrada para estudantes, idosos, jovens de baixa renda e pessoas com deficiência. O benefício vale para todos os jogos disputados no país e busca ampliar o acesso do público ao maior torneio do futebol feminino. Mais detalhes com Rodrigo Rezende.
4: O cadastro para receber informações sobre a compra dos ingressos para a Copa do Mundo Feminina de 2027 já começou. As informações estão no site fifa.com. A lei com as regras para a Copa de 2027, aprovada pelo Congresso, garante uma carga de ingressos com preços pela metade para estudantes, pessoas com mais de 60 anos e jovens de baixa renda com até 29 anos cadastrados no CadÚnico. O senador Romário, do PL do Rio de Janeiro, destaca que o evento de 2027 terá um legado importante e se aproveitará da estrutura construída para a Copa de 2014.
5: Estamos falando de jovens e crianças que certamente irão se inspirar com as atletas e com a festa nos estádios. Estamos falando também do turismo e dos recursos da economia que serão gerados.
4: 8 cidades brasileiras serão sedes da Copa do Mundo em 2027. São elas: Rio de Janeiro, São Paulo, Belo Horizonte, Recife, Fortaleza, Salvador, Brasília e Porto Alegre.
2: Com trabalhos técnicos de João Lira, o Jornal do Senado fica por aqui. Acompanhe agora as notícias do Tribunal de Contas da União e da Câmara dos Deputados. Boa noite e um bom fim de semana.
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7: O Tribunal de Contas da União avaliou a política que busca garantir o acesso da população aos serviços postais em todo o país. O objetivo é assegurar que cartas e encomendas continuem chegando a todos os brasileiros, inclusive em regiões mais distantes. A auditoria apontou que os serviços postais continuam sendo essenciais, principalmente para moradores de áreas rurais e locais de difícil acesso. Nessas regiões, eles também garantem o acesso da população a documentos, medicamentos e outros serviços importantes. O TCU identificou desafios como dificuldades de financiamento, falhas no acompanhamento da qualidade dos serviços e necessidade de melhorar o planejamento. Por isso, o tribunal recomendou medidas para fortalecer a gestão, aumentar a transparência e garantir a continuidade dos serviços em todo o Brasil. Saiba mais em tcu.gov.br.
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9: Câmara aprova atendimento permanente para mulheres vítimas de violência.
10: Comissão limita a autoria de obra artística com uso de inteligência artificial.
9: Projeto prevê medidas para enfrentar os impactos climáticos nas escolas.
10: Plenário pode votar medida que impede fim repentino de jogos eletrônicos.
9: Boa noite. Já pode entrar na pauta de votações do plenário projeto que obriga empresas de jogos eletrônicos a avisarem antes de retirarem o produto do mercado. O repórter Antônio Vital tem os detalhes da proposta.
11: Daí o regime de urgência pode ser votado no plenário da Câmara, projeto que pretende acabar com um dos principais motivos de queixas de jogadores de videogames, que é a retirada do produto do ar pela empresa desenvolvedora sem que haja um aviso prévio ou até mesmo a chance de manter o game em um servidor próprio, disponível para quem quiser. Hoje, diversos videogames vendidos no mercado, na verdade, não passam de uma licença que dá direito aos compradores a acessarem o conteúdo online, sem que o jogo possa ser baixado no computador. Isso significa que, quando a empresa decide retirar o produto do mercado, os jogadores que pagaram pela licença ficam sem acesso ao game. O projeto que ganhou o regime de urgência foi apresentado pela deputada Jandira Fegali, do PCdoB do Rio de Janeiro, e prevê obrigações para as empresas desenvolvedoras dos jogos. Obriga, por exemplo, que os consumidores sejam avisados com antecedência de 180 dias antes da retirada do produto e determina que os jogos fiquem disponíveis por pelo menos 2 anos antes de serem descontinuados. Os jogadores terão ainda o direito de serem informados se estão comprando um jogo que pode ser baixado no computador ou apenas uma licença para acesso online ao produto. Nesse caso, o fornecedor do jogo terá ainda que disponibilizar uma versão alternativa do jogo sem custos extras ou devolver o dinheiro pago, corrigido, quantia proporcional ao tempo de uso do produto. Segundo a autora do projeto, Jandira Fegali, as medidas foram sugeridas por comunidades de jogadores e complementam as regras do marco legal da indústria de jogos eletrônicos, uma lei aprovada em 2024. Além das obrigações das empresas, a proposta cria um fundo para preservação e fomento dos jogos eletrônicos. Os recursos serão destinados à preservação, catalogação, restauração e disponibilização pública dos jogos nacionais considerados relevantes, o que será feito em parceria com o Instituto do Patrimônio Histórico e Artístico Nacional, o IFAM. O regime de urgência foi aprovado de maneira simbólica pelo plenário. O deputado Kim Kataguiri, do Missão de São Paulo, defendeu as medidas previstas para evitar que o consumidor compre uma licença achando que está adquirindo um jogo, mas ele criticou a criação do fundo.
12: Os jogadores não estão pedindo a criação de um fundo público, os jogadores não estão pedindo que o IFAM faça qualquer regulamentação. A demanda é simplesmente corrigir uma falha de mercado, assimetria de informação. A empresa sabe quando vai encerrar o servidor, a empresa sabe até onde vai manter as suas atividades, mas não esclarece isso para o consumidor. A empresa sabe que não está vendendo o jogo, a empresa sabe que está vendendo licença, mas não deixa isso claro para o consumidor.
11: O projeto proíbe a venda de qualquer jogo eletrônico que não possa ser utilizado pelo consumidor de forma independente após o encerramento do serviço, com exceção daqueles oferecidos por meio de assinatura, e desde que isso esteja claro no contrato. A punição para a empresa que não obedecer às regras é multa que pode ser de 1% do faturamento bruto ou R$500 mil. Com o regime de urgência, o projeto pode ser votado a qualquer momento no plenário da Câmara, sem passar pela análise das comissões permanentes da Casa. Rádio Câmara, de Brasília, Antônio Vital.
8: Previdência.
10: Sérgio Brito, do PSD da Bahia, pede urgência na votação do projeto que regulamenta a aposentadoria especial dos agentes comunitários de saúde e dos agentes de combate às endemias. Ele lembra que a medida beneficia mais de 400 mil profissionais e reconhece o trabalho realizado para melhorar a atenção básica.
13: Esses profissionais estão todos os dias nas ruas, enfrentando sol, chuva, doenças e situações de risco para cuidar da saúde da nossa população. Eles são a porta de entrada do SUS e merecem reconhecimento. O projeto garante uma aposentadoria mais justa, aos 52 anos de idade para os homens e 50 anos para as mulheres, com pelo menos 20 anos de efetivo exercício na função, além de assegurar integralidade e paridade nos benefícios.
9: Sérgio Brito lembra ainda que o texto estabelece regras para os servidores que exerceram parte da carreira em outras atividades. Para ele, a proposta representa um ato de justiça e fortalece o SUS ao valorizar os profissionais responsáveis pela prevenção de doenças e pelo cuidado das famílias.
8: Agricultura.
10: O governo federal editou uma medida provisória como parte do acordo com o Congresso e o setor agropecuário para buscar soluções para a dívida agrícola. A repórter Silvia Munhato traz mais informações sobre o texto enviado pelo Executivo.
14: A Câmara analisa a medida provisória que autoriza a criação de linhas de crédito rural para recomposição de dívidas de produtores rurais e cooperativas afetados por eventos climáticos adversos ou pela redução nos preços de comercialização de seus produtos. O texto é fruto de um acordo entre o governo, representantes do setor e parlamentares, anunciado pelo presidente da Câmara dos Deputados, Hugo Mota. O deputado Alceu Moreira, do MDB do Rio Grande do Sul, da Frente Parlamentar da Agropecuária, disse que o setor teve que ceder nas suas reivindicações, mas que o acordo foi bom, porque sinalizou para a criação de um fundo garantidor que poderá reduzir custos de forma mais permanente.
15: Porque o fundo garantidor reduz o risco de quem financia. Se nós tivermos outro problema climático, o fundo garantidor vai conseguir indenizar as lavouras pela perda, o que significa dizer que o seguro agrícola que virá logo depois será muito mais barato, porque ele terá menos risco de indenização pela incidência do prejuízo.
14: Segundo o governo, a medida provisória deverá permitir a renegociação de mais de 100 bilhões de reais em dívidas, com um impacto anual nas contas públicas inferior a 4 bilhões de reais. Para ter acesso aos benefícios, produtores rurais e cooperativas devem ter registrado entre 2019 e 2025 perdas em duas ou mais safras, que resultaram na redução de, no mínimo, 30% da renda bruta esperada. Os encargos financeiros ficarão entre 6% ao ano e 12% ao ano, dependendo do porte do produtor. O prazo de reembolso será de até 8 anos, com carência de 2 anos para o pagamento da primeira parcela do principal. A medida provisória ainda permite que os bancos prorroguem por até 30 dias o vencimento das operações de crédito de produtores que estavam adimplentes até o dia 14 de julho. Da Rádio Câmara de Brasília, Silvia Munhato.
16: Desenvolvimento Regional.
9: Projeto de Hildo Rocha, do MDB do Maranhão, obriga os estados e a União a informarem as câmaras de vereadores sobre a execução de obras e serviços nos municípios. Ele explica que a ideia é ampliar a transparência e permitir que os vereadores acompanhem investimentos feitos com recursos públicos.
17: O governo federal, eles têm executado obras diretamente nos estados e nos municípios. E os estados também. Tem estado que até reforma de praça fazem. Entretanto, os vereadores, eles não têm acesso a essas informações. A União chega lá, o governo federal, através de algum órgão do governo federal, executa a obra e o vereador fica sem saber o que é que está acontecendo ali. Da mesma forma, o governo do estado chega no município, executa a obra e faz o serviço. E os vereadores ficam sem saber.
18: Pelo texto, devem ser repassadas informações como valor da obra, fonte dos recursos, prazos e identificação do órgão executor ou da empresa contratada. Hildo Rocha acrescenta que a medida prevê punição para quem deixar de comunicar as ações ao Legislativo Municipal.
16: Educação.
9: Avança na Câmara projeto que prevê medidas para enfrentar os impactos climáticos nas escolas. A repórter Júlia Lopes traz mais informações sobre a proposta.
19: A Comissão de Educação da Câmara dos Deputados aprovou um projeto que estabelece diretrizes para reduzir os efeitos das mudanças climáticas no ambiente escolar, como ondas de calor e chuvas intensas. A proposta prevê ações de adaptação e educação ambiental nas unidades de ensino, além de medidas para garantir conforto térmico em salas de aulas e áreas comuns. Para a autora do projeto, deputada Sâmia Bonfim, do PSOL de São Paulo, adaptar as estruturas das escolas às mudanças climáticas é fundamental.
20: As escolas, elas precisam estar adaptadas para que o direito à educação seja assegurado, para que os alunos possam aprender e para que os trabalhadores da educação possam trabalhar, porque senão é inviável, é impossível. E aí o projeto propõe iniciativas e diretrizes para que haja mudança da estrutura, da arquitetura, instalação de ar-condicionados, ventiladores, arborização, ou seja, é uma meta mesmo, uma construção de escolas em que a infraestrutura considere as questões climáticas também.
19: No texto proposto pela relatora, deputada Silvia Cristina, do PP de Rondônia, haverá mudanças na Lei de Diretrizes e Bases da Educação para garantir que seja de responsabilidade do poder público realizar instalações escolares adequadas ao clima de acordo com cada região. Segundo a relatora, não é necessário alterar regras sobre o uso de recursos da educação. Ela explicou que os investimentos para a adaptação das escolas já podem ser feitos com base na legislação atual. Dados do Censo Escolar de 2023 mostram que apenas 3 em cada 10 salas de aula da rede pública têm climatização. Isso significa que cerca de 70% ainda não contam com esse tipo de estrutura. Na rede privada, o índice de salas climatizadas chega a 47%. Ainda segundo o levantamento, cerca de 7.500 escolas não têm acesso à água potável e mais de 3.200 não contam com nenhuma fonte de água. Da Rádio Câmara de Brasília, Júlia Lopes.
18: O projeto que propõe medidas para a redução dos efeitos climáticos nas escolas ainda será analisado pelas comissões de Desenvolvimento Urbano, Finanças e Tributação e Constituição e Justiça.
16: Saúde. A Câmara aprovou e já encaminhou ao Senado o projeto de Jorge Sola, do PT da Bahia, que permite a dispensa de licitação para aquisição pelo SUS de medicamentos da empresa brasileira de hemoderivados e biotecnologia, a Hemobras.
18: O deputado explica que a medida agiliza o acesso aos produtos, reduz entraves administrativos e fortalece a produção nacional. Jorge Sola acrescenta que a proposta garante o abastecimento do SUS e preserva o caráter público da produção desses medicamentos por meio da Hemobras.
21: É bom lembrar que a Hemobras produz hemoderivados a partir do plasma excedente coletado na rede de banco de sangue do SUS. E no Brasil, a nossa Constituição proíbe a comercialização do sangue e de todos os tecidos e órgãos. Então, não é possível uma empresa privada produzir hemoderivados no Brasil, porque sangue no Brasil não é mercadoria, sangue não pode gerar lucro. Por isso foi criada a Hemobras e por isso que a dispensa de licitação é extremamente coerente e necessária para o SUS.
16: Cultura. Comissão aprova projeto que limita a autoria de obras com uso de inteligência artificial. A repórter Sofia Peçanha tem os detalhes.
22: A Comissão de Ciência, Tecnologia e Inovação aprovou o projeto que estabelece que apenas pessoas físicas podem ser reconhecidas como autoras de obras literárias, artísticas ou científicas. A proposta, apresentada pelo deputado Jonas Donizete, do PSB de São Paulo, altera a Lei de Direitos Autorais. Na prática, o texto reforça que, mesmo quando há uso de ferramentas de inteligência artificial no processo de criação, a autoria só poderá ser atribuída a um indivíduo humano, independentemente do nível de autonomia da tecnologia utilizada. O relator da proposta na comissão, o deputado Davi Soares, do Podemos, de São Paulo, destacou que o uso de inteligência artificial deve ser equiparado a outras ferramentas usadas no processo criativo, como, por exemplo, pincéis e tintas utilizados por um artista plástico.
23: O uso das ferramentas de IA não pode ser considerado de forma diferente do emprego de qualquer outra ferramenta utilizada para a criação de obras, sejam elas físicas, analógicas ou digitais.
22: Segundo o projeto, a inteligência artificial pode ser usada como instrumento, mas não pode ser considerada autora de uma obra. Por exemplo, um escritor que utiliza um programa de IA para ajudar na elaboração de um texto continua sendo autor. Já conteúdos gerados automaticamente, sem participação criativa humana relevante, não terão autoria reconhecida. Na justificativa da proposta, o autor esclarece que a criação intelectual é um ato profundamente humano, que reflete a individualidade, a personalidade e a criatividade do autor. Atributos que sistemas de IA, por mais avançados que sejam, não possuem. O relator, o deputado Davi Soares, ressaltou que a medida pretende proteger os criadores e evitar impactos no mercado cultural, como a produção em massa de conteúdos automatizados e a concentração no setor devido ao rápido avanço tecnológico.
23: Entretanto, a velocidade da evolução desses sistemas, a massificação do uso, exige uma resposta legislativa mais rápida, sob pena de estar sendo criada uma insegurança no ambiente de trabalho de artistas para os negócios de editores.
22: Agora, o projeto que assegura a humanos os direitos autorais de obras produzidas com o uso de inteligência artificial segue para análise na Comissão de Cultura. Da Rádio Câmara de Brasília, Sofia Peçanha.
16: Justiça.
18: Paulo Soares, do Podemos de São Paulo, apresentou o projeto de lei que cria o crime de corrupção sistêmica na legislação brasileira. O texto prevê punições para agentes públicos envolvidos em esquemas ilegais de desvio de recursos do contribuinte.
24: É fundamental que a gente possa penalizar, criminalizar o que eu chamo de corrupção sistêmica. Ou seja, incluir no Código Penal um dispositivo que possa colocar na cadeia para valer desde o político, aquele com o mandato, até o seu assessor, que tenha participado de alguma maneira dos esquemas de corrupção. Ou seja, é o interlocutor que foi chamar um prefeito, um vereador, uma empresa terceirizada para fazer parte da esquema. Todos os agentes envolvidos nos esquemas de corrupção precisam ser penalizados e com cadeia. Inclusive, prevê penas pesadas, mais de 20 anos de prisão, no caso, por exemplo, de políticos com mandato.
16: Paulo Soares explica que o projeto amplia a responsabilização de todos os envolvidos em esquemas de corrupção e prevê penas mais rigorosas para esses crimes. Ele afirma que a proposta fortalece o combate à corrupção e aumenta a transparência na administração pública.
0: Segurança Pública.
1: A Câmara aprovou a oferta de canais de atendimento permanentes para mulheres vítimas de violência. A repórter Paula Bittar acompanhou a votação.
3: A Comissão de Constituição e Justiça da Câmara aprovou um projeto que determina a oferta permanente e gratuita de canais telefônicos e virtuais de atendimento para mulheres em situação de violência doméstica e familiar. O texto aprovado prevê que esses canais funcionem 24 horas por dia, todos os dias da semana, com profissionais capacitados para receber notícias de infrações penais, orientar as vítimas e encaminhá-las à rede de apoio. A proposta também estabelece que deverão ser elaborados relatórios mensais a partir dos dados coletados para subsidiar políticas públicas. A relatora do projeto na comissão, deputada Lídice da Mata, do PSB da Bahia, comentou a importância de reforçar a legislação de combate à violência contra mulheres.
4: Muitas vezes o primeiro pedido de ajuda acontece por telefone ou pela internet. Garantir que esses canais funcionem 24 horas por dia, todos os dias, de forma ininterrupta, faz com que a garantia, a proteção à mulher, ela possa ser efetiva. Que esses profissionais que funcionam nesses serviços sejam profissionais capacitados, significa ampliar o acesso à proteção e salvar vidas. Fortalecer a Lei Maria da Penha é reafirmar que o Estado não pode tolerar nenhuma forma de violência contra a mulher.
3: A proposta que determina a oferta permanente e gratuita de canais telefônicos e virtuais de atendimento para mulheres em situação de violência doméstica e familiar já pode seguir para o Senado, a menos que haja recurso para análise pelo plenário da Câmara. Da Rádio Câmara de Brasília, Paula Bittar.
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25: Em modo, o PT do Rio de Janeiro apresentou projeto que obriga síndicos de condomínios a comunicar às autoridades casos de suspeita de violência contra mulheres, crianças, idosos e animais. O objetivo é ampliar o enfrentamento da violência nos espaços residenciais.
26: Nos condomínios, muitas vezes, a gente tem aquela expressão: em briga de marido e mulher, ninguém mete a colher. A gente se posiciona sim. Então, esse nosso projeto diz que, em caso de suspeita de violência contra mulheres nos condomínios, contra pessoas idosas nos condomínios, contra crianças nos condomínios e também violência contra animais, portanto, a violência pet, os síndicos desses condomínios, eles têm a obrigação de se reportar às autoridades para que as investigações sejam feitas, para a gente barrar esta violência.
1: Raymond argumenta que o projeto não transforma o síndico em agente policial, mas atribui a ele a responsabilidade.
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1: Eu quero saber aqui, dentro da West Show, quem é o maior aqui dentro? Jesus. O discípulo perguntaram para Jesus: Jesus, quem é o maior no reino dos céus? Jesus pega, chama uma criancinha para perto deles, bota na roda e fala: eu vou ser melhor. Para ser o maior no reino de Deus, tem que ser como esta criança aqui. Se você não entendeu, eu vou explicar melhor cantando. Vamos lá? Vamos louvar o Senhor. Quem é que pode levantar as suas mãos ao céu e dar um glória para Jesus? Eu vou explicar para você quem é o maior no reino do meu Deus.

Muito bem, gente, em Curitiba são 20 horas e 12 minutos. Olha só, muito boa noite para você que entrou no rádio agora, ligou o rádio agora. Muito boa noite para você. Começa agora a programação Espaço Gospel aqui na sua Amor FM 96,3 FM. Olha só, e eu já começo essa programação mandando um forte abraço aí para toda essa rapaziada esperta que está na sintonia aqui da Amor FM, tá bom? Muito obrigado a todos vocês e forte abraço aí, tá bom? Vamos até as 11 horas e até lá muita coisa vai rolar, tá bom? O alô todo especial vai para o meu amigo Mael lá na fazenda Dedinho de Prosa, lá na Chapada, hein? Valeu, Mael, forte abraço para você, meu irmão, tamo junto. Olha só, ministério ardendo em fogo, hein? É, logo na sequência você vai ficar com Tatiana Costa, o Galileu. Tenha uma ótima noite para vocês.

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